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0: Eu sou irmã Aline, franciscana do Amparo.
1: Eu sou irmã Vera Alice, mensageira do amor divino.
0: Nós viemos convidar você, que tem acima de 14 anos, para participar do Despertar Vocacional, no dia 30 de agosto, às 14 horas, participar conosco desse momento.
1: O encontro, esse Despertar Vocacional, será no Centro de Assistência Social Padre Antônio Borges, Rua Santo Afonso, 478, bairro Bela Vista 2. As inscrições será na Secretaria Basílica Santuário de Nossa Senhora do Santíssimo Sacramento. Contamos com a sua presença.

21h15.

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3: 21 horas e 22 minutos.

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2: 21 horas e 37 minutos.

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1: 21:55.
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1: 21:55.

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3: 22:30.
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5: Caros amigos e ouvintes da Rádio Sacramento FM, chegamos ao final de mais um dia e eu convido você para juntos rezarmos a oração da noite.

Ao final dessa sexta-feira, iniciemos meditando um trecho do Salmo 90. Não temerás terror algum durante a noite, nem a flecha disparada ao meio-dia, nem a peste que caminha pelo escuro, nem a desgraça que devasta ao meio-dia. Nos encaminhemos para o fim desta noite, na certeza de que Deus nos ampara e olha por nós, e que não devemos jamais deixar que isso seja esquecido por nós, nem por nossos filhos, nem por nossos parentes e amigos. O coração do nosso Deus é paciente, bondoso e cheio de misericórdia. Durante a semana, a igreja dedica cada dia a uma devoção especial. A sexta-feira é dedicada à paixão de Jesus e ao seu sagrado coração. Rezemos. Em nome do Pai, e do Filho, e do Espírito Santo. Amém. Você pode me acompanhar mentalmente. Agora que o clarão da luz se apaga, a vós nós imploramos, Criador. Com vossa paternal misericórdia, guardai-nos sob a luz do vosso amor. Os nossos corações sonhem convosco. No sono possam eles vos sentir. Cantemos novamente a vossa glória, ao brilho da manhã que vai surgir. Saúde concedei-nos nessa vida, as nossas energias renovai. Da noite a pavorosa escuridão, com vossa claridade iluminai. Ó Pai, prestai ouvido às nossas preces, ouvi-nos por Jesus nosso Senhor, que reina para sempre em vossa glória, convosco e o Espírito de amor. Em ti, coração de Jesus, esperei, não serei confundido eternamente. Sagrado coração de Jesus, que tanto nos amais, fazei que eu vos ame cada vez mais. Jesus, manso e humilde de coração, fazei o nosso coração semelhante ao vosso.

0: Salvai-nos, Senhor, quando velamos, guardai-nos também quando dormimos. Nossa mente vigie com Cristo, nosso corpo repouse em sua paz. Que o Senhor Todo-Poderoso nos conceda uma noite tranquila e no fim da vida uma morte santa. Em nome do Pai, e do Filho, e do Espírito Santo. Amém.
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3: Olá, seja bem-vindo, seja bem-vinda. Está no ar o nosso Moment Love, a parte mais romântica. Eu sou Kleber Salles e a partir de agora vamos trazer canções que vão mexer com a sua emoção, que vão mexer com os seus sentimentos. Afinal de contas, a música nos leva a momentos, a passagens da nossa vida que a gente nunca esquece, né? Sempre quando ouve determinada canção, já vem logo a cena, vem logo o cheiro, até mesmo o momento de volta, né? 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

Anne Murray no nosso Moment of Love, You Needed Me, música de 1978. A música depois o Zezé de Camargo e Luciano fizeram também uma versão em português, né, Pra Sempre em Mim, em 2001, né? E a gente vai seguindo em frente agora com o som de Bengals, Eternal Flame, 1989.

0: é rei, nunca perde a majestade, né? Roberto Carlos, a volta. Para fechar muito bem o nosso primeiro bloco do Moment Love. Eu volto daqui a pouco, depois do intervalo.
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3: Olha, certa gente, agora são 23 horas e 7 minutos.
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5: Eita coisa boa. Texas Hill aqui no Moment Love. Pede a sua lá no Insta. Vai lá, estamos aqui pra você.

0: aqui no Momento Love, encerrando a nossa primeira hora dessa sexta-feira. Bom fim de semana pra você. Daqui a pouco, a nossa tradução com Love in the Words.
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3: E hoje, Paulinho Esteves traduzindo mais uma belíssima canção aqui no Moment Love. O som de Forno Blunts, WhatsApp.
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1: Aí o som do Extreme More Than Words, no nosso Moment Love. Essa música foi um clássico dos anos 90, né? Um clássico acústico que a gente jamais esquece, né? Mais uma que marcou época e que esteve no topo das principais paradas do planeta.
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1: E agora tem Kel Smith com Nossa Conversa.

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10: Olá, bom dia! Estamos chegando para mais uma madrugada com a Mãe Aparecida nesta caminhada de fé, de amor, paz e esperança. Obrigado a você que nos acolhe por uma das nossas rádios parceiras, a você que reza conosco pelo aplicativo Aparecida, pelo a12.com/rádio Aparecida, a você que está na sua casa, no seu trabalho, já cumprindo a missão. Os irmãos que estão pelas estradas do Brasil, louvando e agradecendo ao bom Deus. A produção é de Marcos Tiago, Paula Castro na coordenação, Padre Vanderlei Souza, missionário redentorista na direção. Hoje, dia 8 de agosto, sabadão da graça de Deus. Sábado dedicado à Virgem Maria, a nossa Mãe Santíssima, a Senhora Aparecida. Obrigado a você, meu irmão, que está rezando conosco, louvando e agradecendo. E hoje, a Santa Mãe Igreja celebra, faz memória a São Domingos, a quem nós pedimos a intercessão. E começando o nosso programa, todo final de semana, ele se faz presente aqui conosco, trazendo pra gente a sua reflexão. Esse momento de evangelização com os ponteiros apontam para o infinito, com a participação do irmão Cláudio, missionário redentorista.
11: A Maria, e ela concebeu do Espírito Santo. Ave Maria, cheia de graça, o Senhor é convosco. Bendita sois vós entre as mulheres, e bendito é o fruto do vosso ventre, Jesus.
8: Santa Maria, Mãe de Deus, rogai por nós, pecadores, agora e na hora da nossa morte. Amém. Rogai por nós, Santa Mãe de Deus, para que sejamos dignos das promessas de Cristo. Oremos e fundi, Senhor, vos rogamos a vossa graça em nossos corações, para que nós que conhecemos pela anunciação do anjo a encarnação de Jesus Cristo, vosso Filho, cheguemos por sua paixão e morte de cruz a glória da ressurreição. Pelo mesmo Cristo nosso Senhor. Amém.
12: Olá, meu querido irmão, minha querida irmã. Saudações de paz para você que nos ouve neste momento através da Rede Aparecida de Comunicação. Sou o irmão Cláudio Aparecido Teixeira, missionário redentorista. No mês de agosto, a Igreja nos convida a refletir e meditar sobre as vocações, uma tradição que tem origem em 1981, quando a Conferência Nacional dos Bispos do Brasil, a CNBB, em sua 19ª Assembleia Geral, instituiu o mês vocacional. Em comunhão com toda a Igreja, vamos vivenciar de 9 a 16 de agosto a 57ª Semana Vocacional no Santuário Nacional de Aparecida, com o tema Vai Falar por Mim, Anuncia-me. Este é um tempo especial para os missionários redentoristas que organizam a Semana Vocacional há tantos anos com o objetivo de conversar com as pessoas sobre o chamado que Deus faz a cada um de nós e, sobretudo, de rezar pelas vocações na Igreja. A vocação não começa quando a pessoa descobre seu caminho, ela começa no coração de Deus. Todos nós somos chamados por Deus, primeiro somos chamados à vida, e Ele acompanha nossos passos. Mas todos os dias somos chamados também à missão específica que nos dá um verdadeiro sentido de vida, como o matrimônio, a vida religiosa e sacerdotal e a vida laical. Em 2026, nossa inspiração é o profeta Jeremias. Ele não era o mais forte, nem o mais preparado, mas foi escolhido por Deus para anunciar, corrigir, consolar e sofrer pelo povo. A vocação do profeta Jeremias, no capítulo 1, versículo de 4 a 10, deveria ser nosso modelo de vida missionária na Igreja. Natural de Anedote, uma aldeia nos arredores de Jerusalém, onde sua família possuía propriedades. Jeremias foi chamado ainda jovem, como ele mesmo afirma no versículo 6. Como o homem sempre foi temeroso e se achava aquém dos planos de Deus para a sua vida. Mas aí que vemos toda a beleza de Jeremias como profeta. Por conhecer a sua história e a história de seu povo, trazia consigo muitas dificuldades. Mas Deus não escolhe os perfeitos ou os prontos, mas sim aqueles que estão dispostos a assumir a tarefa que lhes envia. A vocação de Jeremias nos dá a certeza de que Deus conhece cada detalhe da nossa história, nossas fragilidades, medos, dons e limites, e ainda assim nos chama. E nós estamos preparados para dar a Ele uma resposta de amor? Jeremias não anuncia ideias próprias, mas a palavra de Deus. Isto é o que nos sugere também o tema desta 57ª Semana Vocacional. Vai falar por mim, anuncia-me. Todo cristão participa da missão de Jesus Cristo, que é a palavra encarnada. O sacerdote, o religioso, o catequista, a família, o leigo engajado, todos são chamados a anunciar o Evangelho de Jesus Cristo. A semana vocacional se configura, portanto, como um tempo oportuno para refletir sobre o chamado de Deus e para rezar pelas diversas vocações, sobretudo presbiteriais e religiosas, pois a messe é grande e poucos são os operários. O Santuário Nacional acolhe a Semana Vocacional há muitos anos e outros parceiros somos forças conosco nesta nobre causa, como a TV Aparecida, a Rádio Aparecida, o Portal A12 e a Editora Santuário. Juntos queremos pedir ao Senhor que envie mais homens e mulheres dispostos a gastar a vida pelo reino de Deus. Queremos que a semana vocacional seja vivida em muitas paróquias, santuários, comunidades e grupos pelo Brasil. Por isso, o Secretariado Vocacional Redentorista preparou um subsídio próprio para a 57ª Semana Vocacional, contendo uma série de meditações inspiradas nas temáticas propostas para os 8 dias de evento. Ao longo de toda a semana, são oferecidas reflexões baseadas no chamado de Deus ao profeta Jeremias. O fio condutor dessa jornada, que vai guiar os pensamentos e as atividades em prol do discernimento e do amadurecimento vocacional daqueles que se dispuserem a rezar conosco. Que essa semana seja um tempo fecundo de escuta, discernimento e coragem para responder com generosidade ao Senhor que nos chama. Aproveite este material elaborado com carinho e prepare o seu coração para celebrar bem a Semana Vocacional pelo Santuário Nacional, pela TV Aparecida, a Rádio Aparecida, o Portal A12 e a Editora Santuário. Que Nossa Senhora nos ajude a permanecermos firmes em nossa vocação, assim seja. Amém. E juntos vamos rezar a oração vocacional, pedindo ao Senhor da Messe que envie sempre operários para a sua Messe, pessoas dispostas a trabalhar na vinha do Senhor. Rezemos juntos a oração vocacional. Jesus, Mestre Divino, que chamasse os apóstolos para vos seguirem, continuai a passar pelos nossos caminhos, pelas nossas famílias, pelas nossas escolas, e continuai a repetir o convite a muitos de nossos jovens. Dai coragem às pessoas convidadas, dai forças para que vos sejam fiéis como apóstolos leigos, como diáconos, como padres e bispos, como religiosos e religiosas, como missionários e missionárias, para o bem do povo de Deus e de toda a humanidade. Amém.
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Momento de oração. Senhor Jesus, ao celebrarmos São Domingos, grande anunciador da palavra, nós te agradecemos por todos os missionários e missionárias que dedicam suas vidas à evangelização. Concede-nos um profundo amor pelas Sagradas Escrituras, para que tua palavra transforme nosso coração e nos envie ao encontro dos irmãos. Desperta em tua igreja vocações missionárias, capazes de levar a esperança aos que sofrem, anunciar tua misericórdia aos afastados e testemunhar teu amor em todos os lugares. Que São Domingos interceda por todos os catequistas, pregadores, evangelizadores e comunicadores da fé, para que anunciem o evangelho com sabedoria, humildade e ardor missionário. E que nós, fortalecidos pela Eucaristia e conduzidos pelo Espírito Santo, respondamos com alegria ao chamado que recebemos no batismo, vivendo nossa vocação como um dom de amor e ser o que recebemos no batismo, vivendo nossa vocação como um

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2: Salmo 9A. Vós nunca abandonais quem vos procura, ó Senhor.
3: Vós nunca abandonais quem vos procura, ó Senhor.
2: Deus sentou-se para sempre no seu trono, preparou o tribunal do julgamento. Julgará o mundo inteiro com justiça e as nações há de julgar com equidade.
3: Vós nunca abandonais quem vos procura, ó Senhor.
2: O Senhor é o refúgio do oprimido, seu abrigo nos momentos de aflição. Quem conhece o vosso nome e em vós espera, porque nunca abandonais quem vos procura.
3: Vós nunca abandonais quem vos procura, ó Senhor.
2: Cantai hinos ao Senhor Deus de Sião. Celebrai seus grandes feitos entre os povos, pois não esquece o clamor dos infelizes. Dele se lembra e pede conta do seu sangue. Vós nunca abandonais quem vos procura, ó Senhor.
3: Vós nunca abandonais quem vos procura, ó Senhor.

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2: Quem confia em Deus, mesmo que tenha de enfrentar todas as ondas de violência e adversidades, sabe se colocar confiante em suas mãos. Lembro de maneira especial nesta oração os aniversariantes de hoje: a Helena de Campinas, o Johnny de São Paulo e a Thaís, também de Campinas. Iniciemos esta oração invocando a Santíssima Trindade. Em nome do Pai, do Filho e do Espírito Santo. Amém. Senhor nosso Deus, nosso Pai, nós cremos em vós, nós esperamos em vós, nós vos amamos, nós vos agradecemos este dia e vos damos graças porque estamos com vida. Oferecemos este dia ao Senhor com todas as nossas alegrias e sofrimentos, com todos os nossos trabalhos e divertimentos. Guardai-nos do pecado e fazei de nós instrumentos de vossa paz e do vosso amor. Ajudai-nos a observar vossos santos mandamentos. Amém. Sábado, dia 8 de agosto. O trecho do evangelho de hoje é escrito por Mateus, capítulo 17, versículos de 14 a 20. Anúncio do evangelho de Jesus Cristo segundo Mateus. Naquele tempo, chegando Jesus e seus discípulos junto da multidão, um homem aproximou-se de Jesus, ajoelhou-se e disse: Senhor, tem piedade do meu filho. Ele é epilético e sofre ataques tão fortes que muitas vezes cai no fogo ou na água. Levei-o aos teus discípulos, mas eles não conseguiram curá-lo. Jesus respondeu: Ó gente sem fé e perversa, até quando deverei ficar convosco? Até quando vos suportarei? Trazei aqui o menino. Então Jesus o ameaçou e o demônio saiu dele. Na mesma hora o menino ficou curado. Então os discípulos aproximaram-se de Jesus e lhe perguntaram em particular: Por que nós não conseguimos expulsar o demônio? Jesus respondeu: Porque a vossa fé é demasiado pequena. Em verdade vos digo, se vós tiverdes fé do tamanho de uma semente de mostarda, direis a esta montanha: Vai daqui para lá, e ela irá, e nada vos será impossível. Palavra da salvação. O grão de mostarda que Jesus havia usado como referência para o reino, por ser a menor das sementes, agora serve para ilustrar o tamanho da fé dos discípulos, menor do que a menor de todas as sementes. De que serviu todo o ensinamento de Jesus, especialmente a parábola do semeador? Parece que os discípulos não aprenderam nada, e os que o procuram também ainda não compreenderam o sentido da sua messianidade. Jesus, claro, é paciente, acolhe novamente os que sofrem para libertá-los de todo mal, a fim de ensinar o povo a ter fé, uma fé autêntica, mesmo que seja pequena como um grão de mostarda. No sábado, a igreja incentiva a rezar de maneira especial e particular por Maria, Mãe de Deus e nossa. Rezemos especialmente também pelas mulheres, aquelas que se levantam cedo para seus afazeres domésticos, e também por aquelas que trabalham fora de casa. Muitas delas são o sustento, o esteio para sua família. Lembremos de todas as mulheres grávidas que passam por esta experiência bonita. Rezemos por aquelas que querem engravidar e ser mãe, e também pelas mulheres e famílias que estão esperando a adoção de uma criança. Enfim, pedimos a intercessão da Mãe de Jesus nesta oração para todas as mulheres. E rezemos juntos o Magnificat, junto com Maria. A minha alma engrandece o Senhor e se alegrou o meu espírito em Deus meu Salvador, pois ele viu a pequenez de sua serva. Desde agora gerações hão de chamar-me de bendita. O Poderoso fez em mim maravilhas e santo é o seu nome. Seu amor de geração em geração chega a todos que o respeitam. Demonstrou o poder de seu braço, dispersou os orgulhosos, derrubou os poderosos de seus tronos e os humildes exaltou. De bem saciou os famintos e despediu sem nada os ricos. Acolheu Israel, seu servidor, fiel ao seu amor, como havia prometido aos nossos pais, em favor de Abraão e de seus filhos para sempre. Seja dado a você no seu cotidiano sempre sentir a presença e proteção de Maria, Mãe de Deus e nossa. O Senhor esteja convosco, ele está no meio de nós. Pela intercessão de Nossa Senhora Auxiliadora, desça sobre você, sobre a sua família, sobre as suas intenções, a bênção do Deus Todo-Poderoso. Pai, Filho e Espírito Santo. Amém. O abraço de hoje vai para a Renata de Limeira, a Simone de Sorocaba, um abraço para a Fátima e o Pedro aqui de Campinas e um abraço para a Silvia e o Chumbinho lá de Lorena. Sou o padre Edmilson Moraes, salesiano de Dom Bosco e moro atualmente em Campinas, no estado de São Paulo, no Colégio Liceu Salesiano Nossa Senhora Auxiliadora. Que Deus continue te sustentando nas suas decisões. Abraço e até mais.
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1: Olá para você que acompanha a programação da Rede Aparecida de Rádio, emissoras parceiras. Vamos saber o que foi destaque na Igreja Católica nesta semana. O Papa Leão XIV enviou nesta semana uma mensagem aos participantes do Congresso Mundial da Associação Católica para a Comunicação, a CIGNES, realizado em Ruanda. O encontro teve a participação de 300 comunicadores de cerca de 100 países. Na mensagem, o Papa destaca que a comunicação deve ser guiada pela verdade e pelo respeito à dignidade humana. O pontífice manifestou o desejo de que o encontro fortaleça o papel das plataformas de comunicação na promoção do bem comum e da fraternidade entre os povos. Segundo o pontífice, em um contexto cada vez mais marcado pelas tecnologias digitais e pela internet, os meios de comunicação são chamados a contribuir para uma cultura fundamentada na verdade, na responsabilidade e na dignidade humana, colocando a inovação a serviço das pessoas e da construção da paz. Presidente da CRB Nacional foi nomeada consultora de dicastério no Vaticano, José Eduardo.
2: A presidente da CRB, Conferência dos Religiosos do Brasil, foi nomeada consultora de um importante dicastério do Vaticano. O Papa Leão XIV nomeou Irmã Maria do Desterro Rocha Santos como consultora do dicastério para os Institutos de Vida Consagrada e as Sociedades de Vida Apostólica. Nós temos agora a alegria de conversar com a Irmã Maria do Desterro aqui na programação. Irmã, muito obrigado pela participação conosco, seja bem-vinda. Parabéns pela importante nomeação. A partir de agora, um novo compromisso também assumido com muita alegria junto à Igreja.
3: Sim, um abraço para você, José Eduardo, para todos que nos escutam. E não imaginava, né, que pudesse ser reconhecida, né, ou então que o meu nome fosse sugerido, mas acolho com gratidão e ao mesmo tempo sabendo que é Deus que nos conduz, é Ele que vai à nossa frente, né? Indicando os caminhos.
2: Importante lembrar também que esse dicastério promove estudos, reflexões, iniciativas voltadas também ao acompanhamento da vida consagrada em todo o mundo, vai de encontro também ao trabalho que a senhora já se dedica, realiza, e isso é muito importante, né?
3: Isso nos dá uma amplidão, né? De que uma coisa é o Brasil, que já é muito grande, né? E pensar assim na vida consagrada do mundo inteiro, justamente com outros e outros irmãos e irmãs que foram também nomeados hoje, né, para esse serviço tão significativo na vida desse dicastério.
2: A senhora falou sobre o Brasil, país de proporções e dimensões continentais. O que significa também para o nosso país ter essa representação junto ao Vaticano? Isso é de uma importância muito grande, né?
3: Significa o reconhecimento, né, de que o Vaticano, o Papa Leão, o próprio dicastério, olha e reconhece no Brasil essa força, né? Essa força da vida consagrada e acreditar, não é? Que acredita também na nossa contribuição, na nossa presença e no testemunho que todos os dias nós que somos vida religiosa consagrada estamos sinalizando, né, para não só para a vida consagrada do Brasil, mas para todo o mundo.
2: Ouvimos a irmã Maria do Desterro Rocha Santos, ela que é presidente da CRB Nacional, a Conferência dos Religiosos do Brasil. José Eduardo, para a Rede Aparecida de Rádio e CIGNES Brasil.
1: O Papa Leão XIV vai visitar 3 países da América do Sul em novembro. O pontífice vai ao Uruguai, à Argentina e ao Peru entre os dias 6 e 17 de novembro. A informação foi divulgada na última quarta-feira pela sala de imprensa da Santa Sé. Será a 5ª viagem apostólica internacional do Papa Leão. É também a quarta-feira pela sala de imprensa da Santa Sé. Será a 5ª viagem apostólica internacional

0: A celebração reuniu bispos, padres, religiosos, missionários sedentoristas, padres diocesanos, autoridades e milhares de fiéis para agradecer pelas 4 décadas de ministério do arcebispo emérito que conduziu a arquidiocese entre os anos de 2004 e 2017. Depois da missa, ele participou no subsolo do santuário do lançamento do livro Sob a Proteção da Mãe Aparecida, de sua autoria, publicado pela editora Santuário. Ele conversou conosco e destacou a emoção e a alegria de celebrar este jubileu na casa de Nossa Senhora.
1: Momento de muita alegria, retornar sempre à Aparecida. Eu venho frequentemente aqui ao santuário, 2, 3 vezes ao ano, e dessa vez venho com uma razão muito mais importante, é claro, agradecer a Deus, né? Aos pés de Nossa Senhora Aparecida, meus 40 anos de episcopado. Servi aqui a essa igreja durante 13 anos, de 2004 a início de 2017, e também servi a igreja em Brasília como auxiliar, servi a igreja na América Latina como secretário e presidente do CELAM, Conselho Episcopal Latino-Americano, servi a CNBB como secretário e presidente também, de modo que estou aqui para agradecer a Deus, rezar por todos aqueles que me acompanharam ao longo dessa jornada, dessa caminhada, porque nós não fazemos nada sozinhos, tudo é graça e tudo deve voltar também para a graça, né? Para agradecer e louvar a Deus e também rezar por aqueles que me acompanharam, colaboraram comigo ao longo dessa grande jornada de 40 anos. Mas estou aqui muito feliz para lançar um livro que é justamente a coleção ou a coletânea das cartas aos romeiros que eu escrevi durante 13 anos, cada mês uma carta. Então colecionamos essas cartas e agora estamos lançando oficialmente como lembrança, digamos assim, desse meu ministério aqui, que foi um serviço à igreja local, à igreja arquidiocese de Aparecida, mas também aos romeiros, que aos milhões vêm ao santuário.
0: Ouvimos o arcebispo emérito de Aparecida, cardeal Raimundo Damasceno Assis. Vale lembrar que seu livro está à venda em todas as livrarias Santuário e também no site. Mário de Paula para a Rede Aparecida de Rádio e Signis Brasil.
2: E mais de 1,5 milhão de romeiros participaram das celebrações que marcaram os 335 anos da Romaria ao Bom Jesus da Lapa. Rafael Oliveira.

0: da Bahia, a Romaria do Bom Jesus da Lapa reuniu neste ano uma média de 1,5 milhão de pessoas na Gruta de Pedra e Luz. Roberta Silva, de São Mateus, no Espírito Santo, com mais de 40 anos de Romaria, relatou que a devoção ao Bom Jesus nasceu dentro de casa.
1: Essa devoção veio de geração para geração. Os meus bisavós, meus avós, meu pai, e aí a gente deu continuidade e todos os anos estamos aqui e ficaremos muito grato ao Bom Jesus pela força que ele nos dá de estarmos todos os anos aqui.
0: Encerrando os festejos na missa de encerramento, pela primeira vez participando, o secretário-geral da CNBB, Dom Ricardo Reppers, bispo auxiliar de Brasília, pediu que as pessoas se deixem conduzir pelo Bom Jesus da Lapa, que constrói a paz e é o caminho, a verdade e a vida.
2: É o Bom Jesus que nos dá a lucidez para vivermos num mundo onde se constrói a paz, o perdão, o amor. Que todos nós possamos viver isso na nossa vida, colocar esse evangelho do Bom Jesus da Lapa no nosso coração. Não se perturbe o nosso coração, porque é ele que está à frente. Deixe ele conduzir sua vida, tenha fé, ele é o caminho, a verdade e a vida.
0: O reitor do Santuário de Bom Jesus da Lapa, missionário redentorista Padre Roque Silva, destacou que o novenário foi um grande retiro espiritual e que agora, agradecidos ao Bom Jesus, os peregrinos voltam para casa revigorados.
3: O novenário é um grande retiro espiritual, terminado, né? O retiro tem que voltar para os afazeres. Assim como Jesus lá no Monte Tabor, os discípulos achavam que é bom ficar aqui, vão fazer até 3 tendas. E Jesus disse que não, vamos descer para a planície, porque lá que está o povo. E o envio dos romeiros também representa isso.
0: Uma parte dessa história de mais de 3 séculos passa também pelas

0: mãos dos missionários redentoristas que celebraram 70 anos de presença na capital baiana da fé. O bispo diocesano, Dom Rubival Cabral, falou com gratidão a cada missionário que ajuda a cuidar deste santuário moldado pelas mãos do próprio Criador.
1: Aos queridos missionários redentoristas que colaboram conosco nesta missão de cuidar desta igreja de pedra e luz, nosso louvor, nossa gratidão a Deus por cada um e a súplica para que a graça de Deus possa renovar a vida de cada um.
0: A beleza no que resiste. Essa é uma frase que encontrei por aqui. Frase que descreve perfeitamente os 335 anos da Romaria do Bom Jesus da Lapa, que se faz bela, pois resistiu ao tempo, às contrariedades, e a cada ano que passa, só aumentam os romeiros, que seja de barco pelo Rio São Francisco ou na longa estrada, forram o chapéu e trazem paz, esperança e gratidão ao Bom Jesus, onde encontram a redenção. Rafael Oliveira, para a Rede Aparecida de Rádio e Signis Brasil.
2: Esses são os destaques da Igreja Católica no Brasil e no mundo. Fernanda Prado, para a Rede Aparecida de Rádio e Signis Brasil.
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0: Felipe Pedroso com a nossa crônica do dia.
1: Imagens de Deus. Nossa experiência de Deus e nossa vivência quanto a nós mesmos dependem de imagens que trazemos em nós sobre Deus e sobre nós mesmos. As imagens foram inculcadas em nós e as carregamos conosco. Não podemos criá-las. Assim, é preciso olhar essas imagens, analisá-las, dissolvê-las e substituí-las por imagens melhores. Não podemos arrancar as imagens antigas. As imagens sempre voltarão. Só podemos substituí-las ao internalizar novas imagens e eliminar ou transformar lentamente as velhas imagens. Entretanto, precisamos estar sempre cientes de que as novas imagens não correspondem nem a Deus, nem a nós mesmos. Elas só são mais próximas da verdade, são mais saudáveis. Mas Deus está além de todas as imagens. Elas são janelas através das quais olhamos para Deus. Podemos limpar as janelas para olhar melhor para Deus, mas Ele não é janela. Deus torna-se às vezes visível e tangível, mas nesse caso, Ele também nos escapa. Imagens saudáveis não podem fixar Deus. Nosso eu verdadeiro só pode ser experimentado e visto aos poucos. As imagens velhas sobre Deus só podem ser transformadas quando não as recusamos simplesmente, sem dar-lhes atenção. Há um grãozinho de verdade nas imagens velhas. O que ocorre é que elas são demasiado unilaterais. Obscureceram a janela através da qual olhamos para Deus. Mas, apesar de todo o obscurecimento, conseguimos olhar através dela e intuir um pouquinho de Deus, o que é perfeitamente normal. Assim, eu gostaria de ver primeiro as imagens velhas sobre Deus e sobre nós mesmos e descrever como elas podem lentamente se transformar. Ansel Graham, Reconciliar-se com Deus, editora Vozes.
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0: Padre Rubens Gomes de Carvalho, missionário redentorista, chegando com nosso momento de evangelização e formação cristã.
10: Meus irmãos e irmãs, estamos aqui para o nosso encontro catequético sobre o sacramento da iniciação cristã, a Santa Missa. Continuamos as nossas reflexões no significado da Santa Missa, da Eucaristia, como onde celebrar e comungar o nosso encontro com Cristo e os irmãos. Dom que em Cristo nós nos reunimos para celebrar a entrega de Jesus por nós e a atualização da paixão, morte e ressurreição de Jesus, que acontece em cada Santa Missa, até o final dos tempos. Nós, então, na Santa Missa, comungamos o nosso encontro com Jesus e com os irmãos. Dom que, em Cristo, nos alimentamos e em que nos ajuda a Eucaristia, e assim a gente possa viver a experiência profunda de uma vida envolvida com o mistério do amor de Jesus. A Santa Missa nos reúne para a gente celebrar o amor de Jesus, nos fortalecermos nele e saímos pelo mundo para anunciar o seu evangelho, para ajudarmos as pessoas a encontrar a verdade e a viver o amor. É momento de santificação a Santa Missa, de compromisso, seguindo Jesus com os seus discípulos. No último encontro, aprofundamos a missa como encontro de irmãos que vivem e celebram a mesma fé. Celebramos o perdão e o compromisso de perdoar. Nos alimentamos da palavra de Deus, que diz para nós, né, em nossa orientação, faça isso em minha memória. E nos reunimos no final de semana para fazer memória esse amor de Jesus, da sua vida, paixão, morte e ressurreição, e nos comprometermos em continuarmos em nossa vida a vida de Jesus. E para isso nos alimentamos com o corpo e o sangue do Senhor Jesus, que nos salva e fortalece para a vivência e a doação de nós mesmos aos outros. E assim continuemos a partir do quinto ponto que vamos ver agora. No quinto ponto sobre o sentido da Santa Missa, o que é que acontece quando nos reunimos no domingo, sobretudo na Santa Missa? Nesse quinto ponto, nós lembramos o seguinte: na Santa Missa, nos alimentamos e nos fortalecemos para a vivência da fé e do testemunho com o corpo e o sangue de Jesus. Uma outra realidade da Santa Missa para nós: ao final da missa, ela não termina. A Santa Missa deve ser continuada em nossa vida, com nossas ações missionárias de envio, e viver a missão do amor de Jesus, a vivência diária do amor de Jesus. Somente nós somos então chamados a vivermos o amor, sendo enviados em missão, abençoados para isso. fortalecidos para continuar a testemunhar o amor de Jesus. Assim, cantávamos antigamente com o seu autor, missionário redentorista, Padre Hélio Ataíde. Nós cantávamos assim: a missa terminou, já nos vamos retirar. Senhor, que tuas bênçãos nos venham acompanhar. Voltamos para casa com Deus no coração. A missa terminou, começou nossa missão. Senhor, que nossos atos vos provem nosso amor, transformem nossas vidas num hino de louvor ao Pai Celeste e ao Filho, ao Deus de amor também, pertencem toda a glória, agora e sempre. Amém. Então a missa não termina simplesmente com a bênção do padre no final da mesma. A missa continua, porque a missa significa missão. Missão do quê? De continuar a ação amorosa de Jesus, transformando o mundo. Somos discípulos de Jesus, aprendizes de Jesus, para sermos os anunciadores desse aprendizado na comunidade. Nos tornamos presença de Cristo na comunidade. Então a missa, ela continua no nosso dia a dia. Depois da celebração ritual, nós temos a celebração do nosso testemunho. Por isso a missa é importante. Por hoje é só. Vamos continuar a nossa reflexão no próximo encontro. Sejam felizes, tenham a paz do Senhor.
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0: Padre Reginaldo Carreira participa conosco.
11: Existem muitos obstáculos para o bom diálogo nos diversos tipos de relacionamento, especialmente no relacionamento familiar. Os horários de trabalho, estudo, a TV, que até reúne, mas geralmente não une, a internet com suas infinitas possibilidades, a correria do mundo em que vivemos e tantas outras circunstâncias. Mas creio que o problema maior, como já nos ensina Jesus, não é o que vem de fora, mas o que sai do coração do homem. Neste caso, a indiferença, o egoísmo, as escolhas erradas, a falta de perdão, a falta de consciência da finitude da vida humana. Se pensássemos, não com medo, mas com consciência de que talvez aquela conversa seria a última, com certeza venceríamos mais facilmente o orgulho e o comodismo, e aproveitaríamos melhor aquele bom papo, só se for agora.

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1: Quem está chegando? Padre André Gustavo.
2: Os santos nos ensinam, hoje, dia 8 de agosto, é dia de São Domingos. E eu, Padre André, estou com você, querido ouvinte, para conhecermos a história deste santo. Lembramos hoje aquele que, ao lado de São Francisco de Assis, marcou o século XIII com sua santidade vivida na pobreza. São Domingos nasceu em Caleruega, na Castela Velha, no ano 1170, Espanha, e pertencia à alta linhagem dos Guzmão. Interessante é que antes de Domingos nascer, sua mãe sonhou com um cão que trazia na boca uma tocha acesa, da qual irradiava grande luz sobre o mundo. Mais do que sonho, foi uma profecia, pois Domingos de Guzmão, de estatura média, corpo esguio, rosto bonito e levemente corado, cabelos e barba levemente vermelhos, belos olhos luminosos, não fez outra coisa senão iluminar todo o seu tempo e a igreja com a luz do evangelho. Isto depois de desapegar-se a tal ponto de si e das coisas, que chegou até mesmo vender todos os seus ricos livros a fim de comprar comida aos famintos. Com o seu caráter metódico e firme, deu grande importância aos estudos. Homem de oração, penitência e amor à palavra de Deus, São Domingos acolheu o chamado ao sacerdócio e, ao ser ordenado, fez do sul da França o seu principal campo de ação e missão. Quando os cátaros e albigenses se depararam com a verdadeira pobreza evangélica de São Domingos de Guzmão, muitos aderiram à verdade, pois nesta altura já nascia os dominicanos, que na mendicância, amor e propagação do Rosário da Virgem Maria, rígida formação teológica e apologética, levavam em comunidade a Veritas, ou seja, a verdade libertadora. São Domingos de Guzmão entrou no céu com 51 anos, foi canonizado no ano 1234, 13 anos após sua morte. Rezemos hoje pelos dominicanos, para que, a exemplo do fundador, continuem pregando a doutrina não só com palavras, mas, sobretudo, pelo exemplo de uma vida pobre e totalmente doada a Deus, a serviço dos mais necessitados e humildes. São Domingos de Guzmão, rogai por nós.
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1: Missionário redentorista, irmão Cláudio Teixeira, trazendo para nós o quadro Você Também é Chamado.
3: Olá, meu querido irmão, minha querida irmã. Saudações de paz para você que nos ouve neste momento, através da Rede Aparecida de Comunicação. Sou o irmão Cláudio Aparecido Teixeira, missionário redentorista. No mês de agosto, a Igreja nos convida a refletir e meditar sobre as vocações, uma tradição que tem origem em 1981, quando a Conferência Nacional dos Bispos do Brasil, a CNBB, em sua 19ª Assembleia Geral, instituiu o mês vocacional. Em comunhão com toda a Igreja, vamos vivenciar de 9 a 16 de agosto a 57ª Semana Vocacional no Santuário Nacional de Aparecida, com o tema Vai Falar por Mim, Anuncia-me. Este é um tempo especial para os missionários redentoristas que organizam a Semana Vocacional há tantos anos com o objetivo de conversar com as pessoas sobre o chamado que Deus faz a cada um de nós e, sobretudo, de rezar pelas vocações na Igreja. A vocação não começa quando a pessoa descobre seu caminho, ela começa no coração de Deus. Todos nós somos chamados por Deus, primeiro somos chamados à vida, e Ele acompanha nossos passos. Mas todos os dias somos chamados também à missão específica que nos dá um verdadeiro sentido de vida, como matrimônio, a vida religiosa e sacerdotal, e a vida laical. Em 2026, nossa inspiração é o profeta Jeremias. Ele não era o mais forte, nem o mais preparado, mas foi escolhido por Deus para anunciar, corrigir, consolar e sofrer pelo povo. A vocação do profeta Jeremias, no capítulo 1, versículo de 4 a 10, deveria ser nosso modelo de vida missionária na igreja. Isto é o que nos sugere também o tema desta 57ª Semana Vocacional. Vai falar por mim, anuncia-me. A Semana Vocacional se configura, portanto, como um tempo oportuno para refletir sobre o chamado de Deus e para rezar pelas diversas vocações, sobretudo presbiteriais e religiosas, pois a messe é grande e poucos são os operários. O Santuário Nacional acolhe a Semana Vocacional há muitos anos e outros parceiros somam forças conosco nesta nobre causa, como a TV Aparecida, a Rádio Aparecida, o Portal A12 e a Editora Santuário. Juntos queremos pedir ao Senhor que envie mais homens e mulheres dispostos a gastar a vida pelo reino de Deus. Queremos que a Semana Vocacional seja vivida em muitas paróquias, santuários, comunidades e grupos pelo Brasil. Por isso, o Secretariado Vocacional Redentorista preparou um subsídio próprio para a 57ª Semana Vocacional, contendo uma série de meditações inspiradas nas temáticas propostas para os 8 dias de evento. Ao longo de toda a semana, são oferecidas reflexões baseadas no chamado de Deus ao profeta Jeremias. O fio condutor dessa jornada, que vai guiar os pensamentos e as atividades em prol do discernimento e do amadurecimento vocacional daqueles que se dispuserem a rezar conosco. Que essa semana seja um tempo fecundo de escuta, discernimento e coragem para responder com generosidade ao Senhor que nos chama. Aproveite este material elaborado com carinho e prepare o seu coração para celebrar bem a Semana Vocacional pelo Santuário Nacional, pela TV Aparecida, a Rádio Aparecida, o Portal A12 e a Editora Santuário. Que Nossa Senhora nos ajude a permanecermos firmes em nossa vocação. Assim seja. Amém.
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5: Irmão, irmã, muitas paróquias aprenderam a sabedoria das crianças. E muitas delas, as crianças, lembram o que aprenderam. E uma delas é que as crianças ouviram e estão dizendo. Na escola, na rua, na casa, que a palavra é importante. O que falamos, o que a família fala, a escola fala e o que Deus fala. Nada melhor do que fazer as crianças cantarem isto. É o que estamos fazendo agora.

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3: Padre Vanderlei Souza, trazendo para nós a oração especial.
4: Nesse mês de agosto, estamos rezando pelas vocações. Durante essa semana, eu te convido a rezar e rezo com você pelas vocações sacerdotais.
5: Senhor Jesus, bom pastor, que destes a vida pelas vossas ovelhas, concedei-nos santas e abençoadas vocações sacerdotais, de que a Igreja e o mundo tanto necessitam. Fazei que das nossas famílias e comunidades sejam campos férteis onde possam germinar as vocações. Abençoai o trabalho apostólico dos sacerdotes, catequistas e educadores, para que acompanhem a vocação sacerdotal daqueles que escolheis, incentivando, motivando e despertando-a. Dai aos jovens seminaristas a coragem de vos seguir e o dom de configurarem o seu coração com o vosso, e que a Santa Maria, vossa mãe, Rainha dos Apóstolos, Senhora Aparecida, os guie e proteja até chegarem a ser pastores consagrados a Deus e ao seu

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1: Elô Silvério traz para gente o nosso Momento com a Mãe.
2: Refletindo o tema, no silêncio de Maria, aprendemos a escutar a Deus. Vamos juntos começar o Momento com Maria de hoje. No silêncio de Maria, aprendemos a escutar a voz de Deus. Ela acolheu a vontade do Senhor com um coração humilde e confiante, mostrando que o verdadeiro encontro com Deus acontece na escuta atenta e na oração. Em meio às incertezas, Maria permaneceu firme, guardando e meditando tudo em seu coração. Seu silêncio não era vazio, mas cheio de fé, esperança e entrega. Ao contemplarmos seu exemplo, somos convidados a silenciar as distrações do mundo para ouvir o que Deus deseja falar à nossa vida. Que Maria, Mãe de Jesus e nossa Mãe, nos ensine a cultivar um coração aberto à palavra e sempre disposto a dizer: faça-se em mim segundo a tua vontade.
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2: Exposição positiva da caridade ativa e sincera. Em face do mundo que odeia, até chegar ao homicídio, o cristão deve praticar o amor. E a morte de Cristo nos dá a possibilidade de conceber e avaliar esse amor. O sacrifício do Calvário ficará como norma e ideal do amor cristão. Jesus, por ter dado a vida por nós, apresenta-se como arquétipo dessa dedicação. Ele mesmo dissera que ninguém pode ter maior amor do que aquele que dá a sua vida por seus amigos. João 15:13. A lembrança da paixão dá às mencionadas palavras um sentido trágico. Os que pertencem a Jesus devem estar prontos para o mesmo sacrifício pelos irmãos. A moral judaica exigia o sacrifício da vida para salvar o próximo. Os pastores de almas, cristãos, são obrigados a expor a vida para socorrer as necessidades espirituais dos fiéis. Por exemplo, no caso de uma epidemia. Por irmãos, entendem-se, em primeiro lugar, os fiéis, mas também os outros homens. Mesmo quando não exige o sacrifício da vida, a caridade obriga aos que possuem bens a usar das riquezas com justiça e caridade. Se não dás a tua vida, dá ao menos dos teus bens, diz Santo Agostinho. Não se pode dizer que tenha caridade aquele que, tendo bens, não socorre o necessitado que chega ao seu contato. Nem o amor de Deus, nem o próximo habita nele. Quem não tem compaixão do próximo não pode ser filho de Deus. Tiago 2:15. Bem como a parábola do samaritano, Lucas 10, de 30 a 37. Já o Antigo Testamento dizia: não tens pobres entre os teus irmãos? Não fecharás teu coração para teu irmão pobre. Deuteronômio 15:7. Mas a caridade não se contenta só em palavras e jogo de língua. Ela é sincera, exprimindo os verdadeiros sentimentos íntimos. É ativa, determinando as obras a serem realizadas. É ativa, determinando as obras.

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2: No segundo domingo do mês de agosto, tradicionalmente no Brasil, se comemora o Dia dos Pais. É o artigo do arcebispo do Rio de Janeiro, o cardeal Dom Orani Tempesta. Semana da Família e o Dia dos Pais. Atualmente os apelos comerciais sejam o que mais marquem o Dia dos Pais, para nós é uma oportunidade de refletir sobre a paternidade e a família. Com esta celebração sugestiva da importância do papel do pai na igreja e na sociedade, a igreja no Brasil estabeleceu celebrar a Semana Nacional da Família. E a igreja quer durante esses dias refletir e insistir sobre esse tema de tanta importância. Com a Semana Nacional, a igreja quer, uma vez mais, salientar a importância da família, pois ela sabe que é fundamental um olhar atento dirigido à família, patrimônio da humanidade, que deve ser considerada um dos eixos transversais da ação evangelizadora. Na verdade, tudo passa pela família. Para o ser humano, tudo começa na família. A família é a primeira escola das virtudes sociais de que as sociedades tanto precisam. A família devidamente estruturada participa decisivamente no desenvolvimento da sociedade. A sociedade familiar, querida por Deus, é o lugar privilegiado para forjar no coração do homem e da mulher os valores perenes, sejam eles espirituais ou civis. A vida e a história demonstram que é na família cristã, de pai e mãe com seus filhos, que também se inicia a educação para o valor da vida, de cada vida humana, onde se aprende o valor da liberdade consciente para o sentido da dor e da morte. Forma-se a consciência para o repúdio à mentalidade permissividade abortista, as pesquisas com embriões humanos, a eutanásia e para o desenvolvimento da solidariedade e do respeito aos idosos. A família é chamada a construir o reino de Deus e a participar ativamente na vida e na missão da igreja. Os seus membros, formados pela palavra de Deus e com a ajuda da sua graça, são chamados a irradiar o espírito do evangelho, tornando-se assim uma pequena porção viva da igreja. Mesmo no ambiente hostil em que hoje vive a família, e num clima de mudanças rápidas e constantes, os pais não podem abrir mão de uma boa educação para os seus filhos, com confiança e com coragem, na perspectiva dos valores fundamentais da vida humana.

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2: O empenho pastoral não pode se tornar uma simples prestação de serviços, senão acaba por transmitir cansaço e frustração. É muito necessário a prática da adoração, um pouco esquecida neste século dramático. O cristão, sobretudo, o religioso, é alguém capaz de adorar, adorar em silêncio.
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1: O nosso momento com o tema do dia, Padre Sebastião Reis, missionário redentorista.
2: Hoje vamos refletir o tema Parábolas de Jesus. As parábolas de Jesus têm um significado muito importante na vida de todos nós. Por quê? Jesus, conhecedor do coração humano, na pregação do reino, sempre se utilizava da sua pedagogia e psicologia das parábolas para levar a mensagem que pudesse ser entendida, compreendida e vivenciada pelas pessoas, grupos e o grande número de seguidores que sempre estava ao seu redor. O povo que acompanhava Jesus era gente simples, geralmente moradores das cidades da periferia de Jerusalém. Além da presença física de Jesus junto às multidões, ele usava uma linguagem simples no relacionamento e de fácil compreensão. A partir deste tempo, nós queremos iniciar uma coletânea de parábolas apresentadas por Jesus, ao qual se ilustra uma mensagem ou um ensinamento. As parábolas nós as encontramos na Bíblia, a palavra de Deus. Historicamente, e ainda hoje, o povo não tinha muito conhecimento, chegando a ser analfabeto dentro dos padrões da época. Para uma maior compreensão da pregação e o ensinamento do reino, era necessário fazer comparações usando a própria natureza e imagens. E Jesus fazia isso com muita propriedade, com muita sabedoria, com muito discernimento. Naturalmente, se você procurar na Bíblia as parábolas, você vai encontrar muitas parábolas importantes nas quais Jesus leva uma mensagem para todos nós. É preciso a sabedoria de Deus para entender as parábolas.
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1: A paz esteja com você. Como cristãos, nós somos filhos de Deus Pai, irmãos e discípulos de Jesus, templos do Espírito Santo, a Santíssima Trindade, o único e verdadeiro Deus em três pessoas, é o fundamento da nossa vida e da nossa missão. E é fundamental saber que tudo que nós vivemos é por Deus, para Deus, e deve ser com Deus, expresso por Jesus em tantas palavras, atitudes, para nos convertermos sempre mais, para vivermos a nossa verdadeira fé e não uma simples doutrina humana. Maria para nós é o modelo. Ela é o modelo da filha de Deus Pai, a mãe de Jesus, da qual ela se torna também discípula, missionária. É o sacrário do Santíssimo Espírito Santo. Peçamos então a Maria a graça de podermos, acima de tudo, aprender com ela a ir até Jesus, que é o fundamento da nossa vida, da nossa fé, que nos revela o Pai e nos dá o Espírito Santo. Lembremos que se Jesus veio ao mundo através de Maria, escolheu, portanto, junto com o Pai, o Espírito Santo, Maria para ser a sua mãe aqui na terra, é também através de Maria que nós chegamos a Jesus. É fundamental saber que Deus veio ao mundo através de Maria, e é através de Maria que nós vamos até Deus. Façamos realmente uma proposta de viver cada vez mais, agir segundo a vontade de Deus, para que a gente possa cada vez mais reconhecer que todos nós, a exemplo de Maria, devemos ter a nossa vida seguindo a vontade de Deus.
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1: Padre Lucas Emanuel, chegando com Notícias Missionárias.
2: Olá, queridos amigos ouvintes da Rede Aparecida de Rádio. Eu sou o Padre Lucas Emanuel, missionário redentorista, e passo por aqui mais uma vez para trazer para você que nos acompanha sempre as notícias missionárias. E nós estamos em Poços de Caldas, Minas Gerais, na paróquia São Paulo Apóstolo. O pároco aqui é o Padre José Maria. E nós estamos vivendo aqui, encerrando hoje, a pré-missão, que encerra então aí a primeira fase e dá início à segunda fase das Santas Missões Redentoristas aqui nesta paróquia. Quem está coordenando esta missão é o Padre Peçanha, e nós vamos conversar um pouquinho com ele para saber como é que tem sido os preparativos, né, como essa missão está acontecendo aqui. Vamos então ouvir o Padre José Roberto Peçanha.
3: Olá, ouvintes da Rede Aparecida de Rádio. Hoje é um dia bonito para agradecermos a Deus sobre a missão redentorista na paróquia São Paulo Apóstolo, da cidade de Poços de Caldas, Minas Gerais. O trabalho desenvolvido em prol da evangelização durante a primeira fase fez com que os frutos fossem floridos da graça divina. Concluindo a primeira fase e dando abertura à segunda fase, depois de estarmos vivendo a primeira fase como missão da visitação e levantamento religioso e também setorização, agora chegou o momento da família evangelizando família. Até o dia 9, hoje, no mês das vocações, mês de agosto, foram dias bonitos da graça divina. Celebramos nas comunidades, sendo 20 comunidades, 16 comunidades sem capelas, rezando nas casas das famílias, e agora encerrando este momento da passagem da primeira fase para a segunda fase. Não mais visitação, missão da visitação, mas agora missão da família. Os setores já foram organizados, os coordenadores e auxiliares foram preparados com a formação. Podemos aqui usar uma linguagem bíblica para os coordenadores e auxiliares, chamando-os de discípulos missionários, porque a missão vai dar continuidade com os novos missionários, os novos discípulos. Então foram dias fecundos da graça divina, Deus presente na missão. E por estarmos no mês das vocações, os coordenadores e auxiliares sentiram o chamado para serem discípulos missionários de nosso Senhor Jesus Cristo, anunciando a palavra no meio do leito familiar. Foram preparados, houve a formação, houve as celebrações nas 20 comunidades, houve momento de encontro com os jovens, momento de encontro com as crianças, com a missa das crianças, a missa de envio, e anunciarem a palavra com alegria, com entusiasmo. Amém.
2: Agradecemos, Padre Peçanha, por esse trabalho realizado, a coordenação que está sendo feita aqui na missão em Poços de Caldas, na paróquia de São Paulo Apóstolo. Meus irmãos e irmãs, a missão não para, não é? Estamos aí com missões acontecendo também lá em Irapuru e Flora Rica. Na próxima semana, nós vamos ouvir então nossos confrades que lá estão falarem um pouquinho sobre essas missões. Você já viveu a graça das Santas Missões aí na sua paróquia? Não? Tem desejo de viver? Bom, converse com seu pároco. Quem sabe um dia estaremos aí realizando as Santas Missões na sua paróquia. O acesso é pelo portal a12.com/missões ou também através do telefone, WhatsApp, 0 OPERADORA 16 99700 9566. Fiquem com Deus e com as bênçãos da Mãe Aparecida. Um grande abraço para todos e viva Santas Missões Redentoristas!
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3: Deus ama a pequenez e gosta de realizar grandes coisas mediante a pequenez, como testemunha Maria. Por isso, não tenhamos medo dos números pequenos, dos sucessos que tardam, da relevância que não se avista. Não é este o caminho de Deus. Olhemos para Maria, que na sua pequenez é maior que o céu.
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5: Missionário Redentorista Padre Tiago Costa, trazendo para nós a reflexão do Evangelho de hoje.
6: Olá, irmãos e irmãs, caros ouvintes da Rádio Aparecida. Em Cristo somos sempre vencedores, por maiores que sejam as intempéries da vida. Os hebreus tinham muito pavor do mar e as tempestades eram o pior dos pesadelos que se possa imaginar. No meio do mar, no meio da tempestade, na hora difícil, de apuros, Jesus se apresenta e se revela como portador de paz. Coragem, sou eu, não tenhais medo. Ali Jesus manifesta seu poder, não poder pelo poder, mas o da força divina, capaz de mudar, de transformar e libertar. É o mar representa o caos, o perigo iminente da morte. No socorro que faz aos discípulos em apuros, mostra-lhes que a vida sairá sempre vencedora da morte, antecipando a compreensão da ressurreição de Jesus. Pedro manifesta seu desejo de ir ao encontro do Senhor. E Jesus lhe diz: vem, embora tudo comece e muito bem, e com força do entusiasmo e com alegria, vem ver o Senhor. De repente, Pedro começa a afundar e grita: Senhor, salva-me. Jesus o salva e lhe diz: homem fraco na fé, por que duvidastes? Como o domínio de Jesus sobre o vento e as ondas, os apóstolos chegam à certeza de que ele é verdadeiramente o Filho de Deus. O belo livro de catequese, o Evangelho, é fonte inesgotável de ensinamento para nós. Vem nos ensinar que precisamos ter plena confiança no Senhor, que está a nosso lado nas horas incertas, como Pedro, que começa a afundar. Tudo ameaça a vida, mas ele que vence toda a morte com sua ressurreição. Está ali, presença salvífica, ensina-nos que o Senhor está ao lado do seu povo e não o abandona. Todos nós estamos no barco da igreja, que pode balançar, agitar-se. Exatamente nas horas mais difíceis é que manifestamos ou provamos nossa fé. Como em outras manifestações de Jesus, a conclusão é a fé dos apóstolos. É a igreja que, provada pelas perseguições e por sua fé ainda fraca, renova a adesão ao seu Senhor ressuscitado. Dessa identidade de Jesus de Nazaré vem nossa tranquilidade e a força de vencer o temor. Com a fé, somos então beneficiários do poder de Cristo, que subjuga toda força contrária. Quem se confia a Jesus Cristo é realmente subtraído a qualquer adversidade. Só a falta de fé nos faz afundar. Caro irmão, irmã, ouvintes aqui da Rádio Aparecida, por intercessão de Nossa Senhora Aparecida, Rainha e Padroeira do Brasil, Deus vos abençoe.
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1: Estela Marcon, contando histórias de personagens bíblicos do livro Gente Como Nós, publicado pela Editora Santuário, de autoria de Carlos Mesters e Francisco Orofino.
2: Olá, hoje dia 8 de agosto nós vamos conhecer a história de Asaf, levita, cantor, músico e diretor do coro. Os levitas observam a tua palavra e guardam a tua aliança. Asaf era levita, cantor e músico. Ele vinha de uma família de músicos e cantores que, junto com Zorobabel, tinham voltado do exílio da Babilônia. Asaf cantava e tocava símbolos de bronze. Naquela época havia todo um ritual diário no templo de Jerusalém. O responsável por esse ritual diário era Asaf. Ele fazia parte dos diretores do culto, que eram chamados profetas. Junto com a equipe do coro e com a ajuda dos instrumentos musicais, ele devia tocar diante da Arca da Aliança. Muitos salmos são atribuídos a Asaf. Havia até uma coleção de cânticos atribuída a Asaf que entrou no livro dos Salmos. São os Salmos de 50 a 83. A maior parte deles é de Asaf. O nome Asaf significa Deus foi bom para mim. Asaf era levita, membro da tribo de Levi. Na época dos juízes, bem no início da história do povo de Deus na Palestina, os membros da tribo de Levi, chamados levitas, animavam as celebrações nos pequenos santuários de Romaria espalhados por todo o país. A música e o canto eram muito importantes nestas celebrações. Bem mais tarde, em torno do ano 620 a.C., o rei Josias mandou fechar os pequenos santuários e concentrou tudo no templo de Jerusalém. Depois do retorno do exílio, Asaf coordenava grande parte do culto no templo reconstruído de Jerusalém.
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0: Conhecer suas trajetórias não é apenas olhar para o passado, mas encontrar um farol de esperança para a nossa própria caminhada de fé. Nesta primeira quinzena de agosto, a nossa igreja celebra a memória de grandes testemunhas do amor de Deus. E hoje eu quero te indicar três leituras para inspirar você a trilhar o caminho da santidade. A primeira indicação é o livro A Vida de Clara de Assis. Santa Clara, que fundou o ramo feminino da Ordem Franciscana, ao lado de São Francisco, nos ensina sobre coragem e desapego. Nesta obra, você vai mergulhar nos aspectos mais marcantes de sua história: a relação com a família, o chamado vocacional, sua profunda espiritualidade e os ensinamentos de luz que ela deixou para o mundo. Avançando no tempo, a nossa segunda dica é a vida de São Maximiliano Kolbe. Padre Kolbe foi um sacerdote franciscano preso no campo de concentração de Auschwitz durante a Segunda Guerra Mundial. Temido pelos nazistas por sua imensa influência na Polônia. Neste livro comovente, o padre Ivo Montagnese relata o martírio desse santo que fez o gesto supremo de amor. Entregou a própria vida para morrer no lugar de um pai de família no Holocausto. Uma leitura inesquecível sobre a vitória do amor sobre o ódio. Por fim, viajamos até o século XIII com o livro A Vida de São Roque. De origem francesa, São Roque viveu em um tempo sombrio, marcado pela peste negra que devastou a Europa. Ele conquistou profundamente a busca pelo poder e pelas riquezas que contaminava a sociedade e até a igreja da época. Essa obra nos ajuda a conhecer de perto um homem que dedicou cada segundo do seu tempo a cumprir o mandamento do amor e ao cuidado com os doentes. Três vidas, três épocas e um só amor a Deus. Que tal escolher uma dessas histórias hoje para inspirar o seu mês de agosto? 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Deus abençoe por intercessão de todos os santos e santas de Deus e até o próximo quadro Você e o Livro.
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10: Não é assim com meu servo Moisés, ele é um homem de confiança em toda a minha casa. Números 12, 7. O nosso relacionamento com Deus adquire sentido na nossa relação de entrega e confiança nas mãos daquele que tudo é. Quanto mais confiança da nossa parte e fidelidade no cumprimento daquilo que Deus nos pede, maior será a nossa intimidade mútua. Saber que podemos ser como Moisés no nosso relacionamento com Deus é fantástico. Descobrimos pelas Sagradas Escrituras que, ao lermos suas palavras, aprofundamos o nosso conhecimento naquilo que Deus pede para nós. Ao colocarmos em prática o que nos foi pedido pela palavra, cresce a nossa intimidade com o Senhor da vida. E nossa intimidade com o Senhor não cresce no individualismo, no nosso afastamento do mundo. Pelo contrário, se desejarmos ter intimidade com Deus, devemos buscar sua face nos irmãos e irmãs. Ao estarmos envolvidos com as pessoas, podemos encontrar o nosso caminho para o encontro com Deus. Moisés era o homem da confiança de Deus, porque antes de encontrar o eu sou, ele encontrou o sofrimento dos outros na necessidade de libertação. Foi a partir da sua realidade de escravidão e de fuga que o invisível adquire um rosto. Rosto sofredor, escravizado e necessitado da presença de Deus. Moisés se torna a possibilidade de ser o canal dessa intervenção divina. E ele diz sim, aumentando a amizade e intimidade com o divino. Deus não está distante de nós, está ao alcance de nossos sentidos. Não podemos ter intimidade com Deus se negamos nossa humanidade e ou a humanidade das pessoas. Querido Pai, queremos ter intimidade com o Senhor. Recupera nossos sentidos doentes para que possamos enxergá-lo face a face quando estivermos diante dos rostos sofredores. Amém.
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1: Elúcio Velho, de volta.
2: Nossa Senhora da Fé. Um dos títulos mais apropriados para Maria é o de Nossa Senhora da Fé, pois sua vida foi um contínuo ato desta virtude primordial. Maria sempre aceitou a palavra de Deus e nunca pediu provas. Quando o anjo lhe disse que seria mãe do Altíssimo, ela apenas respondeu: "Eis a escrava do Senhor, faça-se em mim segundo a sua palavra." A última frase que o Evangelho recolheu de seus lábios foi nas bodas de Caná: "Fazei o que ele vos disser." No entanto, quando ela falou a Jesus que o vinho havia terminado, ele lhe respondeu: "Mulher, o que eu tenho com isto? Ainda não chegou a minha hora." Sua fé total induziu Cristo a fazer seu primeiro milagre. No tempo da paixão, ela mostrou ao mundo a grandeza de sua fidelidade. Vendo seu divino filho ser crucificado e desprezado, embora os apóstolos vacilassem, a fé de Maria ficou inabalável. Este título de Maria foi usado na Europa no período medieval, principalmente na França e na Bélgica. Porém, são mais conhecidas as igrejas do século XVII, dedicadas a este orago. Em Portugal, existe uma antiga e milagrosa imagem da Senhora da Fé no Templo da Madre de Deus, em Lisboa. Diz Frei Agostinho de Santa Maria que na época de Dom João IV, aquela efígie foi transferida para a Capela Real e era muito venerada pelos soberanos e pela corte lusitana. Os padres jesuítas tinham grande devoção à Virgem da Fé e divulgaram seu culto nas missões do Novo Mundo. No Brasil, o primeiro local criado com este nome foi a Redução da Companhia de Jesus, em Mato Grosso, dedicado a Santa Maria da Fé pelo padre belga João Ranconier, em lembrança à padroeira de um santuário em seu país natal. Esta missão, a que mais se notabilizou nos anais trágicos da catequese jesuíta, em Mato Grosso, foi invadida pelos mamelucos em 1645, perdendo em combate o corajoso superior padre Alonso Arias, que tombou serena e intrepidamente no meio de seus neófitos. Mais ou menos naquela ocasião, temos notícia de uma imagem de Nossa Senhora da Fé existente na Capela dos Jesuítas, em Salvador. Era uma escultura de madeira com 6 palmos de altura, revestida de folhas de prata e servida por uma irmandade composta de rapazes solteiros. Na época, um historiador sacro dizia que não sabia se a imagem havia sido executada em Portugal ou no Brasil, mas que certamente tinha sido recoberta na Bahia. Ninguém sabia informar sobre o destino daquela valiosa efígie da Virgem. Porém, na sacristia da Catedral Basílica de Salvador, a antiga igreja dos jesuítas, existe uma imagem barroca de Nossa Senhora da Fé, que dizem ter sido trazida da antiga Sé, demolida em 1912. Veio de Portugal em 1608 e é uma das obras-primas daquele artístico templo. Dizem que ela segurava na mão esquerda um olho de ouro e pedras preciosas, cercado de um rico resplendor que se encontra atualmente no tesouro da igreja. Em Minas Gerais, na Serra da Mantiqueira, está situada a cidade de Maria da Fé, uma das localidades de maior altitude em todo o Brasil, que tem por padroeira Nossa Senhora da Fé. A devoção à Nossa Senhora da Fé é bem antiga, mas deveria ser revivida, pois nos tempos atuais há uma extrema carência desta virtude teologal e da fraternidade cristã, que são o centro da mensagem do Evangelho. Nossa Senhora da Fé, rogai por nós.
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5: Bom dia, bom dia, bom dia. 4:01, 4:01, sábado, 8 de agosto de 2026, está no ar mais um programa sucesso, sob direção geral de Padre Ricardo Fidelis, na produção José Devair Silva, apresentação, programação, locução e a recepção é minha, Carlos André, com você a partir de agora, informando, divertindo e evangelizando.
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5: Bom dia para você de Sacramento, cidades circunvizinhas, comunidades rurais. Bom dia para você, internauta. Sejam todos muito bem-vindos, bem-vindas a mais um programa sucesso. Hoje, dia 8 de agosto, sábado. Excelente madrugada, 18 graus agora em Sacramento, a umidade relativa do ar 44%. Madrugada gostosa, não tá frio, né? Temperatura agradável. Bora lá para mais um programa sucesso. Muita música boa, sua participação também pelo 3351-1735. E o nosso WhatsApp 9 91 97 17 48, 9 91 97 17 48. Peça sua música, mande o seu bom dia, faça o seu oferecimento, afinal é você quem comanda a programação musical. Bom dia para você que está trabalhando, a você aí se preparando para mais um dia de trabalho, tá descansando hoje, bom descanso para você. Meus amigos motoristas, obrigado pela carona. Onde quer que você vá, vá com a 100,3. 4:03, 4:03. Excelente, abençoado final de semana para você. Obrigado aí pela sua companhia e por você mais uma vez escolher a Rádio Sacramento FM e prestigiar o programa Eu, a Viola e Deus.
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5: Ao vivo e a cores, 4:04. Tião Carreiro e Pardinho abre o programa de hoje. Amor e saudade. Bom dia, bom dia.
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1: 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Confira a hora certa, 4:07.

0: Cozinha Coração Apaixonado, antes Biai Dino Franco, Travessia do Araguaia e o Tchão Carreiro e o Pardinho, abrindo o programa de hoje, Amor e Saudade.
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3: 4:14, bom dia.

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5: Bom dia, 4:17. Wilson, bom dia, tudo bom, tudo certo aí? Deus abençoe você, excelente final de semana, obrigado pela carona. Alô, pessoal de Delta, Igarapava, Ituverava, também pessoal aí comigo lá em Barretos, né? O Gilberto está na sintonia. Tudo bom, Gilberto? Bom dia. Bom dia para Helenice também. Alô, pessoal de Conquista. Meu amigo Bruno em Jubaí. Moçada de Jubaí, bom dia. Bom dia, Sérgio. Bom dia, Franciel. Aí, pessoal aí na Fazenda Santa Terezinha. O José Ivan e a Sirlei lá na Jatobá. Elivandro, bom dia, meu patrão. Não bambeia, não. Vamos firme, viu? Sábado aí, ó, bom final de semana pra você, pro Cristiano, bom trabalho aí, sejam bem-vindos. Abraço aqui pro Rubens e a família lá na Fazenda Posses, tudo bom, Rubens? Bom dia pra você, pra família, Deus os abençoe, muito obrigado aí pela sintonia, pela preferência, meu abraço fraterno. 4:18, 4:18, o Tião Formigueiro lá na Vila Barreiro, tá sintonizadinho, tá no pé do eito comigo aí, né, Sotião? Abraço pro senhor e a todos aí na usina Estreito. Senhor Divino lá em Medeiros, tudo bom, senhor Divino? Tudo beleza? Bom sábado, bom final de semana aí pro senhor, meu abraço fraterno, Deus abençoe vocês também, muito obrigado aí pelo carinho da sintonia. 4:19.

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2: 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A hora certa para você, 4:20.

0: 4:29. Acerte o seu relógio. 4:29.
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2: Bom dia, 4h32, 4h32. Oi, dona Francisca, bom dia. Bom dia, Lourderley, pessoal no Rosário, dona Joana Pimentel também sintonizada, Adair Borges e Acida no Flamboyant, Rosângela, Cidinho, bom dia, bom final de semana para vocês, excelente dia de trabalho, muito obrigado pelo carinho, pela sintonia. Abraço a todos aí no bairro Novo Alvorecer. Sr. João Álvares Cabral e os amigos e a família no Alto Santa Cruz. Tudo bom, Sr. João? Bom dia. Aos amigos padeiros, panificadores de Sacramento e toda a região, meu abraço, bom trabalho para vocês. Alô, equipe Padaria São Marcos. Oi, dona Marta. Bom dia pro meu amigozinho. Abraço a todos aí, acompanhando a 100,3. Bora lá de moda, vai também pro meu amigo Rock. Tudo bom, Rock? Bom dia para você, senhor Agostinho em Conquista, seja bem-vindo, senhor Agostinho. 4h33, João Mineiro e Marciano, senhor Zico, dona Joana, bom dia. Abraço aqui também, cadê que é o Daniel, tá na sintonia, mandando um abraço para todos os motoristas e para quem já está aí na rodagem. Tudo bom, Daniel? Bom dia.

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2: Rádio Sacramento FM 100,3 e a hora certa para você, 4:44.
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2: Bom dia, 4:48, 12 faltando para 5 horas da manhã deste sábado, hoje dia 8 de agosto. Bom dia para você, meu amigo produtor rural, você homem do campo, sintonizado, já está aí na lida do dia a dia. Meu abraço a cada um de vocês. Pessoal lá em Tapira, Donizete, bom dia. Bom dia aqui pro senhor Silvio, André Bizinotto e a família. Tudo bom, senhor Silvio? Abraço fraterno pro senhor. Bom dia para Marilu Cisago, dona Mariquinha, o José e a Marli lá na Fazenda Mateira. Tudo bom, Mariluce? Bom dia. Bom final de semana para vocês aí. Abraço aqui também para Sandra. Tudo bom, Sandra? Bom dia, bom dia. Cadê aqui a Elza? Carlos, bom dia. Estou ouvindo aqui em Uberaba. Quero desejar para você bom final de semana, para sua família e para todos da rádio. Muito obrigado, Elza, pessoal de Uberaba. Abraço a todos aí também na cidade de Delta. O Rodrigo tá na sintonia. Seja bem-vindo, Rodrigo. Bom dia. Bom final de semana. Tá de folga hoje? Opa, tranquilo, hein? Bom descanso. 4:49.

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2: 4 horas 53 minutos.
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1: Bom dia, 5 horas em ponto.
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1: Bom dia, bom dia, bom dia, 5 horas 4 minutos, 5 e 4. Hoje sábado, dia 8 de agosto, bom dia para você de Sacramento, cidades circunvizinhas, comunidades rurais. Bom dia para você, internauta. Muito obrigado a todos pela sua sintonia e por você escolher a 100,3. 5 horas 4 minutos. 17 graus agora em Sacramento, a umidade relativa do ar 49%. Sábado, 8 de agosto. É o oitavo dia do oitavo mês deste ano de 2026. Bom dia para você, tá acordando agora, seja bem-vindo, seja bem-vinda. Aos meus amigos motoristas, obrigado pela carona. Você, minha amiga dona de casa, você diarista, bom dia também para você que hoje está descansando, tá de folga e vai curtir aí na sua cama, na sua rede, na boleia do seu caminhão, o melhor da música sertaneja raiz. 3351-1735, você liga e participa comigo ou manda aí seu WhatsApp 99197-1748. 5 e 5.

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1: 5 horas, 11 minutos.

0: Milionário José Rico, sonho de um caminhoneiro. Bom dia pra você, sintonizado na 100,3. Tonique Tinoco, canoeiro. Samambaia com André e Andrade. Tá na 100, tá feliz. Excelente final de semana. Bom dia.
1: 5:15.
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0: 5:19 e lei do frete endurece punições e veta anistia multas. A lei de número 15.485/2026. Que estabelece novas regras para o transporte rodoviário de cargas e reforça o cumprimento do piso mínimo do frete, foi sancionada pelo presidente Luiz Inácio Lula da Silva no último dia 5 de agosto e publicada no dia seguinte no Diário Oficial da União, no dia 6. Originada da medida provisória de número 1343/2026, a nova legislação amplia os mecanismos de fiscalização da Agência Nacional de Transportes Terrestres, ANTT, endurece as punições para a contratação de fretes abaixo dos valores mínimos e fortalece o código identificador da operação de transporte, o chamado CIOT. A sanção ocorreu com vetos. Entre os dispositivos rejeitados estão a anistia de multas relacionadas aos bloqueios de rodovias ocorridos em 2022, a conversão em advertência de determinadas penalidades por descumprimento do piso mínimo e por excesso de peso por eixo, além de alterações nas regras de fiscalização de veículos pesados e de pontos relacionados ao programa de apoio ao desenvolvimento do transporte de cargas nacional, o Procargas. Os vetos serão analisados pelo Congresso Nacional, que poderá mantê-los ou derrubá-los. Revista Caminhoneiro.com com informação na 100,3.
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1: 5 horas 22

0: Treu parada dura, faz isso não, paixão. Bom dia, bom dia. Antes cantou pra nós aqui, Zelizalo, a volta do seresteiro e Teixeirinha, cobra sucuri. Bom dia, já tem mais moda boa pra você aqui na 100,3. 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
2: 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E a hora certa na Sacramento FM, 5:30.
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0: Bom dia, bom dia, bom dia. 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
0: Bom dia, bom dia, bom dia. 5:34, 5:34. É bom estar com você aí onde quer que você esteja, trabalhando, né? Se preparando aí para mais um dia de trabalho, tá dirigindo. Obrigado pela carona aos estimados amigos motoristas. Né, meu abraço fraterno a todos aí, muito obrigado pela preferência. 5:34, bom dia pro Edson, tudo bom, Edson? Seja bem-vindo. Quero mandar um abraço muito especial aqui pro aniversariante de hoje, meu estimado amigo Elivandro, lá na Fazenda São Manuel. Tudo bom, Elivandro? Parabéns, felicidades, tudo de bom para você nesta data especial. Receba aí o abraço do Cristiano, oferecendo música para você, toda a nossa programação, e receba também o meu abraço, as minhas orações nesta data especial em que você celebra o dom da vida. Tudo de bom, bênçãos e proteção de Nossa Senhora nesse dia especial, né, onde você celebra mais um ano de vida. Que tudo de bom possa ser presente para você hoje e no decorrer de toda a sua vida, né? Que esta data festiva seja motivo de alegria, de união e partilha também aí com a sua família, né? Partilhando o dom da vida. Parabéns, felicidades e saiba que você, né? É uma pessoa muito especial, um amigo muito importante para todos nós, né? Especialmente aí para sua família. Então, parabéns, felicidades, né? E tem moda, tem franguinho aí hoje no almoço, hein? Tem churrasco, pode convidar nós, viu? Pode convidar nós, tem uma vaguinha na agenda, nós dá um pulinho aí, tá certo? Pessoal aí na Fazenda São Manuel, em festa hoje. 5h36, abraço também aqui, cadê aqui? É o Humberto, tudo bom, Humberto? Bom dia, seja bem-vindo, boa viagem pra você, Humberto, bom dia.

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1: 5:45, 15 para 6 faltando, bom dia.
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5: Bom dia pra você na sintonia. José Antônio Borges trabalhando, tá sintonizado. David, bom dia. Meu abraço aí pra todos acompanhando a programação. Sejam bem-vindos onde quer que você esteja, sintonizado na 100,3, a rádio que informa, diverte e evangeliza, levando o melhor da música sertaneja raiz. Pra você na sintonia.

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2: Bom dia, queridos rádio ouvintes da Rádio Sacramento. Eu sou o Padre Ricardo Fidelis e nesta manhã de sexta-feira convido a todos a se unirem a mim nesta oração da manhã. Em nome do Pai e do Filho e do Espírito Santo. Amém. Deus que criastes a luz, sois luz do céu radiosa. O firmamento estendestes com vossa mão poderosa. A aurora esconde as estrelas e o seu clarão vos bendiz. A brisa espalha o orvalho, a terra acorda feliz. A noite escura se afasta, as trevas fogem da luz. A estrela d'alva fulgura, sinal de Cristo Jesus. Ó Deus, sois dia dos dias, sois luz da luz na unidade, num só poder sobre os seres, numa só glória trindade. Perante vós, Salvador, a nossa fronte inclinamos, a vós, ao Pai e ao Espírito, louvor eterno cantamos. Senhor, meu primeiro pensamento nesta manhã que começa se dirige para ti, que velaste meu sono e assististe o meu despertar. Tu moras nas alturas e habitas bem no íntimo de minha vida, e todo este dia é teu. Consagro-te agora a jornada que começa, que o meu trabalho seja fecundo como o orvalho do teu amor e a força da tua bênção. Em vão trabalham os homens se tu não os amparas. Permite que eu possa responder claramente a todos a respeito da esperança que existe em mim. Que todos aqueles que eu encontrar possam receber uma palavra amiga de meus lábios, um gesto acolhedor de minhas mãos e uma oração sincera do meu coração. Olha na mesa dos homens pobres e que possam se alimentar para recuperar as forças e continuar a caminhada da vida. Que hoje à noite eu possa estar novamente contigo na intimidade, como alguém que reencontra um amigo para poder dar graças pelo dia que me destes. Vamos neste momento acolher no coração a palavra de vida, o Evangelho.

0: sábado, dia 8 de agosto. Evangelho segundo São Mateus, capítulo 17, versículos 14 a 20. Quando voltaram para junto da multidão, um homem se aproximou de Jesus e, de joelhos diante dele, pedia-lhe: Senhor, tem piedade do meu filho, que é epilético e sofre terrivelmente. Muitas vezes cai no fogo, muitas vezes na água. Eu o trouxe a teus discípulos, mas eles não conseguiram curá-lo. Jesus respondeu: Ó geração incrédula e perversa, até quando estarei com vocês? Até quando irei suportá-los? Tragam aqui o menino. Jesus então o repreendeu e o demônio saiu dele. E a partir desse momento o menino ficou curado. Então os discípulos se aproximaram de Jesus em particular e disseram: Por que nós não conseguimos expulsá-lo? Palavra da salvação. Glória a vós, Senhor. Meus irmãos e minhas irmãs, o grão de mostarda que Jesus já havia usado como referência para o reino, por ser a menor das sementes, agora serve para ilustrar o tamanho da fé dos discípulos, menor do que a menor de todas as sementes. De que serviu todo o ensinamento de Jesus, especialmente a parábola do semeador? Parece que os discípulos não aprenderam nada, e os que o procuram também ainda não compreenderam o sentido da sua messianidade. Jesus é paciente, acolhe novamente os que sofrem para libertá-los de todo o mal, simbolizado no menino epilético, que na época era visto como sinal de possessão demoníaca. A fim de ensinar o povo a ter fé autêntica, Jesus permanece paciente, acolhendo sempre os que sofrem, mesmo que seja pequena como um grão de mostarda. A fé precisa ser sempre autêntica, e por isso Jesus é incansável no anúncio do Evangelho.
1: Depois de ouvir o Evangelho deste dia, vamos elevar ao Senhor as nossas preces.
2: Senhor, eu sei que é teu este lugar, todos querem te adorar.
1: Cheios de confiança em Deus, que ama e protege todos aqueles que redimiu por seu Filho Jesus Cristo, façamos a nossa oração. Deus de misericórdia, dirigi nossos passos nos caminhos da santidade, para pensarmos somente o que é verdadeiro, justo e digno de ser amado. Por amor do vosso nome, não nos abandoneis para sempre, mas lembrai-vos, Senhor, da vossa aliança. De coração contrito e humilde, sejamos acolhidos por vós, pois não serão confundidos aqueles que em vós esperam. Vós que em Cristo nos chamastes para uma missão profética, dai-nos a graça de proclamarmos sem temor as maravilhas do vosso poder. Vós que concedeis a vossa graça àqueles que são humildes de coração e vos amam, fazei com que todos os ouvintes da Rádio Sacramento sejam beneficiados pelas vossas bênçãos. Nós vos pedimos por todas as intenções apresentadas nesta manhã de sexta-feira, por todos os rádio ouvintes. Concedei, Senhor, vossa graça, vossa bênção e vossa proteção, que todos recebam o auxílio que necessitam no corpo e na alma. Concedei também, Senhor, vossa bênção a todos os membros do clube de amigos, para que perseverem no compromisso evangelizador por meio da Rádio Sacramento. Por todas estas intenções, nós elevamos a vós, ó Pai, a oração que o Senhor Jesus nos ensinou. Pai nosso que estais no céu, santificado seja o vosso nome. Venha a nós o vosso reino, seja feita a vossa vontade, assim na terra como no céu. O pão nosso de cada dia nos dai hoje. Perdoai-nos as nossas ofensas, assim como nós perdoamos a quem nos tem ofendido. E não nos deixeis cair em tentação, mas livrai-nos do mal.
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1: Senhor, no início deste dia venho pedir-te saúde, força, paz e sabedoria. Quero olhar hoje o mundo com olhos cheios de amor, ser paciente, compreensivo, manso e prudente, ver além das aparências teus filhos como tu mesmo os vês, e assim não ver senão o bem em cada um. Cerra meus ouvidos a toda calúnia, guarda minha língua de toda maldade, que só de bênçãos se encha meu espírito. Que eu seja tão bondoso e alegre, que todos quantos se achegarem a mim, sintam a tua presença. Senhor, reveste-me de tua beleza, e que no decurso deste dia, eu te revele a todos. Amém. Vamos pedir a nossa mãe, Maria Santíssima, que nos conceda a graça e a bênção que necessitamos. Vamos nos confiar a ela, pedindo que Nossa Senhora nos acompanhe ao longo de todo este dia, nos concedendo a saúde do corpo, a proteção da alma, as bênçãos que necessitamos.
4: Nossa Senhora, Virgem do Silêncio.
1: Ó minha Senhora e minha Mãe, eu me ofereço todo a vós, e em prova de minha devoção para convosco, vos consagro neste dia meus olhos, meus ouvidos, minha boca, meu coração e todo o meu ser. E já que sou vosso, ó incomparável Mãe, guardai-me e defendei-me como propriedade vossa. Amém. Ave Maria, cheia de graça, o Senhor é convosco. Bendita sois vós entre as mulheres, e bendito é o fruto do vosso ventre, Jesus. Santa Maria, Mãe de Deus, rogai por nós, pecadores, agora e na hora de nossa morte. Amém. Queridos ouvintes da Rádio Sacramento, vamos neste momento receber a bênção de Deus para este dia que está começando. O Senhor Jesus Cristo esteja a teu lado para te defender, dentro de ti para te conservar, diante de ti para te conduzir, atrás de ti para te guardar, acima de ti para te abençoar. Ele que vive e reina pelos séculos dos séculos. Amém. A bênção de Deus Todo-Poderoso, Pai, Filho e Espírito Santo. Amém. Um feliz e abençoado dia para todos os queridos rádio-ouvintes da Rádio Sacramento.
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9: Bom dia, 6:12 é hora de informação. Vamos saber como fica o tempo e a temperatura para este final de semana.
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9: 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Já está comigo na ponta da linha o Eduardo Amaral e a Maria Clara Sassac, trazendo informações importantes aí, que os ventos ainda devem continuar também para esse final de semana. Eduardo, seja bem-vindo. As informações do tempo, a temperatura. Bom dia para Maria Clara, também participando aqui da previsão do tempo.
4: As regiões sul e sudeste do Brasil entram em alerta nos próximos dias para a ocorrência de ventos fortes que podem trazer prejuízos e problemas para as duas regiões. Segundo a porta-voz da Tempoquei e especialista em meteorologia, Maria Clara Sasaki, a formação de um novo fenômeno climático deve trazer estes fortes ventos para boa parte dos estados de sul e sudeste, afetando o clima durante todo o fim de semana.
11: Isso porque um ciclone extratropical no oceano acaba organizando uma linha de instabilidade e avança do sul para o sudeste do país, trazendo esse potencial de rajadas de vento. Podemos ter chuvas também em São Paulo, Rio de Janeiro, sul de Minas Gerais, estado de Mato Grosso do Sul, Paraná, Santa Catarina e também no norte do Rio Grande do Sul, ainda efeito da passagem e desta linha de instabilidade associada ao ciclone extratropical. Não é uma chuva volumosa, mas o que chama atenção realmente é esse potencial para tempestades espalhadas aí por estas áreas do centro-sul do Brasil.
4: Mas enquanto para boa parte dessas duas regiões do país o risco é de chuvas intensas, em outras deve acontecer o contrário, com a expectativa de uma forte onda de calor e tempo seco.
11: Entre Goiás, Distrito Federal, norte de Minas Gerais, estado de Mato Grosso, Tocantins, oeste da Bahia, sul do Maranhão, sul do Piauí, nestas áreas nós teremos a presença de uma massa de ar seco ao longo do final de semana, então o sistema que está no centro-sul do país não consegue mudar as condições do tempo nas áreas mais ao norte, e aí teremos outro alerta, alerta de temperaturas elevadas, baixos índices de umidade relativa do ar e alto risco para focos de queimadas, pegando aí estas áreas do interior.
4: Para a região nordeste, a expectativa é de chuvas leves ao longo do fim de semana. Uma previsão que confirma o cenário que já vem ocorrendo nos últimos dias na região, com chuvas muito esparsas. 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
9: Obrigado, Eduardo. Bom final de semana para você, para Maria Clara. Obrigado aí pela parceria. Em Sacramento, nesse momento, 17 graus, a umidade relativa do ar 56%. A máxima prevista para hoje, para esse sábado, 31 graus, sensação térmica aí vai variar aí de 17 a 24. A umidade relativa do ar variar de 28 a 68%, níveis críticos aí no início da tarde, né? E os ventos 7 quilômetros por hora. Então tá aí as informações do tempo para você, né, se programar aí o seu final de semana. Amanhã, domingo, 33 a máxima, e a umidade relativa do ar cai mais ainda, vai variar entre 23 e 60%. Pode ocorrer períodos de nublados, tanto hoje quanto amanhã. E chuviscos em áreas isoladas. Agência Rádio Web, portal climatempo.com, com as informações do tempo e a temperatura.
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9: 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A hora certa para você. 6:18. 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
1: 6:20.
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1: Bom dia ao vivo e a cores com você. Meu abraço pro pessoal lá no sítio Flor do Campo. Sr. José Humberto, Dona Luzia, o Júnior, Ana Paula. O Erlen diz que tá por lá, não sei não, viu, Erlen? Esse barulhinho de ordem aí, isso é antigo, viu? Brincadeira, né? Boas férias para você. Abraço aí pro pessoal da Santo Antônio da Moitinha. Bom trabalho a todos, Erlen. Muito obrigado aí, viu? Um abraço aí pro senhor José, pra dona Luzia. Ô, Erlen, à tarde quando você vier pode trazer meu frango, viu? Tem problema não, tem é solução, tá? Não é problema não, é solução. Bom dia para todos aí, né? Um abraço pro Adir. Tem é solução, tá? Não é problema não, é solução. Bom dia para todos.

6h24. Cadê a música aqui, gente? É o Chitãozinho Chororó, é isso mesmo, ó. Terra Tombada, 6h25. Oi, dona Senir, senhor Paulo. Tudo bem com vocês? Obrigado pelo carinho de vocês, viu, dona Senir? Fizeram boa viagem ontem, tudo tranquilo. Abraço fraterno, Deus os abençoe. Meu estimado amigo ouvinte, Caio Tunai, lá em Águas Lindas de Goiás. Tudo bom, Caio?

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1: Agradecendo a você, amigo ouvinte, pela sintonia, seja bem-vindo. 6 horas 30 minutos.
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4: Indicadores agropecuários com Diego Brião. Soja.
5: Os contratos futuros de soja com vencimento em agosto registraram queda nos Estados Unidos na sexta-feira. Na Bolsa de Chicago, a cotação era de US$ 11,56 por bushel. Valores no mercado físico no Brasil por saca de 60 quilos. Estado do Mato Grosso, cidade de Rondonópolis, R$ 134,80. E Rio Grande do Sul, Nonoai, R$ 123.
4: Boi gordo.
5: Em São Paulo, na B3, os contratos com vencimento em agosto eram negociados ao final da sexta a R$ 347 por arroba. Houve queda de 0,37% no dia. Boi à vista no Mato Grosso, em Cuiabá, R$ 323,98 por arroba.
4: Café.
5: Os contratos futuros de café arábica com entrega prevista para setembro terminaram a sexta-feira em Nova York, nos Estados Unidos, em elevação. A cotação era de R$ 2.254,84 por saca de 60 quilos. No Brasil, no mercado físico, valores do café arábica, tipo 6 por saca de 60 quilos. Minas Gerais, Varginha, R$ 1.820. E São Paulo Franca, R$ 1.850.
4: Milho.
5: Valores no mercado físico, por saca de 60 quilos. Paraná, Marechal Cândido Rondon, R$ 57. Valor em estabilidade na comparação com a cotação anterior. E Goiás, Rio Verde, R$ 53 em elevação.
4: Laranja.
5: Valores no mercado físico, por saca, Rio Grande do Sul, Nonoais, R$ 70 em estabilidade. E Paraná, Marechal Cândido Rondon, R$ 75, também em estabilidade.
4: Uva.
5: Os contratos futuros de açúcar com entrega prevista para outubro terminaram a sexta em Nova York em elevação. A cotação era de 16,45 centes de dólar por libra peso. No Brasil, em São Paulo, a saca de 50 quilos de açúcar cristal fechou o dia cotada a R$ 96,02, também em elevação.
4: Algodão.
5: Preço médio do feijão no atacado no Paraná. Feijão carioca, tipo 1, R$ 263,28 por saca, em elevação. E feijão preto, tipo 1, R$ 190,35 por saca, em queda.
4: Cacau.
5: Valores no mercado físico, por saca de 50 quilos. Rio Grande do Sul, média estadual, R$ 70, em estabilidade. E Santa Catarina, Rio do Sul, R$ 60, também em estabilidade.
4: Indicadores agropecuários, um conteúdo do Grupo Rádio Web. Informação que amplifica conexões.
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6: 6:35.
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11: Bom dia. 6:37, 6:37. É bom estar com você aí na sua casa, no seu local de trabalho, tá na estrada, obrigado pela carona. Abraço aí para dona Aurazília e toda a equipe aí dos festeiros. Tem festa na Tapera hoje, né? Às 14 horas tem a Santa Missa e depois festa aí, né, do Divino Pai Eterno, né? É, tem o jantar, depois tem shows ali na Tapera. Então, às 14 horas a Santa Missa e logo em seguida segue a festança. O pessoal tá lá trabalhando, organizando aí para a festa então lá na Tapera. Abraço aqui, né? Quero agradecer o carinho do pessoal lá da comunidade Jaguarinha. Rubens, bom dia, tá aí na fazenda Posses, né? O Rio da Isaedna aí na fazenda Monjolo. Dona Eunice e Sr. Agostinho também na sintonia. Ontem começou a grandiosa festa em louvor ao Senhor Bom Jesus lá na comunidade Jaguarinha. Então, meu abraço a todos. Tivemos aí, né, ontem a reza do Santo Terço, né, o Terço Vivo, muito bonito mesmo, muito bem organizado pela comunidade, né, e hoje tem a Santa Missa às 19 horas, procissão, e depois tem a quermesse, tem shows lá, e amanhã, domingo, tem a tradicional cavalgada, tem almoço e show ao vivo também com Paulo Vitor e o Guilherme. Então, começou ontem, hoje e amanhã na comunidade Jaguarinha, a grandiosa festa aí em louvor ao Senhor Bom Jesus, padroeiro da comunidade Jaguarinha. O meu abraço a todos aí. Bom dia. Cadê aqui o pessoal comigo lá em Araxá? Bom dia, George. Tudo bom? Tudo certo? Senhor Hermino, dona Lúcia, família. O senhor Belchório e a dona Jaci também na sintonia lá no Soberbo, né? Meu abraço para vocês aí, muito obrigado pelo carinho. A Luana sintonizada também, tudo bom, Luana? Bom dia aqui, cadê que o pessoal? A Edna Souza e o Antônio na Fazenda Divisa. Bom dia, Valdete, bom dia, Carlos. Abraço aqui, que tem mais gente lá em Rifaina. É o Hélio, tá na sintonia, mandando abraço para todos os

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1: 6:42.
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0: 6:46.
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6: 6:49.
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10: Bom dia, 6:51, atenção, mutirão de castração gratuita. É hoje e amanhã, aqui no Parque de Exposições Hugo Rodrigues da Cunha, na cidade de Sacramento, acontece aí mais um mutirão de castração gratuita. A APAS, Amigos Protetores dos Animais de Sacramento, tem a alegria de anunciar mais uma importante conquista para a causa animal do nosso município. Portanto, hoje e amanhã, dia 8 e 9 de agosto, será realizado aí esse mutirão de castração gratuita, com previsão de castrar 300 animais entre cães e gatos. Então você, né, que ainda não fez o cadastro do seu animal e deseja fazer aí a castração, você pode entrar em contato com a Érica pelo 988293922, com a Flávia pelo 84198604 com a Carla pelo 98420-6644 com a Merlene pelo 98426-6759 ou com a Fabiana pelo 98856-4518. Mutirão de castração no Parque de Exposições Hugo Rodrigues da Cunha, aqui na cidade de Sacramento, hoje sábado e amanhã domingo. 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
10: Bom dia, 6:53, uma excelente manhã para você. Bom sábado, obrigado aí pelo carinho da sintonia. Seja bem-vindo, bem-vindo onde quer que você esteja. Descansando, trabalhando, dirigindo ou passeando, a melhor opção é a 100,3. Meu amigo João Kleber tá na sintonia lá no sítio João e Maria. Alô, pessoal da comunidade Caxambu. Ei, João, negócio aí hoje tá daquele jeito, hein? Não vai dar tempo de atender aqui o seu pedido musical, tá certo? Abraço para dona Ana Maria, senhor Luiz Nunes e toda a família aí no Caxambu também, né? Bom dia para Silvânia, está em Franca. Alô, pessoal de Franca. Bom dia, tudo bom, Silvânia? Seja bem-vinda aqui à nossa programação. Também aqui, né? Um abraço aqui para Poliana, o José Humberto, pessoal no bairro Maria Rosa acompanhando a programação. Bom dia pro João Batista também. Meu abraço fraterno para vocês aí. A Marluce está sintonizada em Araxá. Alô, pessoal de Araxá, bom dia. Bom dia pro Cristiano de Jesus e a família aí na Fazenda Santa Branca. Lembrando que amanhã, né, Cristiano, a cavalgada sairá aí da Fazenda Santa Branca, né, em direção à comunidade Jaguarinha, por volta de 9:30, 10 horas da manhã, saída da cavalgada, né, aí da Fazenda Santa Branca. Meu abraço a todos aí, né, pessoal da comunidade Jaguarinha que está em festa.

0: Gilberto e Gilmar, música da saudade. Com essas e outras, é hora de encerrar mais um programa sucesso. Quero agradecer a você pelo carinho, pela sintonia. Bora lá então, bom dia! Obrigado, Senhor, por mais um dia de trabalho. Obrigado, Senhor, pela minha voz, que através dela pude levar a todos a alegria da música, da informação e também da evangelização.
1: O show já terminou.
0: Encerro mais esse programa prometendo voltar segunda-feira, se o nosso bom Deus permitir, porque é graças a Ele que a vida continua. E Ele é tão bom que vai querer, e eu espero por você. Gratidão a Deus pelo dom da vida de cada um de vocês que mais uma vez me acolheu, me recebeu aí na sua casa, no seu local de trabalho, no seu descanso. Aos motoristas, obrigado pela carona.
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0: Bom final de semana, abençoado sábado, domingo. Seja feliz, faça alguém feliz. Eu acredito em você. Saiba que você é muito importante e especial para mim, que tenho a oportunidade de poder ser companhia para você, ter a sua companhia e fazer parte da sua família. Seja sempre bem-vindo, bem-vinda, sinta-se em casa aqui no programa Eu, a Viola e Deus, e desfrute de uma programação preparada com muito carinho e respeito a você, ouvinte.
1: Que a paz de Deus.
0: Que Deus abençoe você, sua família, o seu trabalho, o seu dia, e seja sempre feliz, porque a felicidade contagia, transforma vidas e aquece o seu coração. Aquele abraço especial, bom dia, tchau, tchau.

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3: 7 horas. 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

0: Olá, minha amiga ouvinte. Eu desejo graça e paz para você neste dia. Muita luz para decidir bem em todas as situações. Eu gostaria de conversar com vocês sobre o tema: como posso ter alegria de viver em meio às agruras de cada dia, os problemas de cada dia, situações difíceis? Como eu posso ter alegria? Provavelmente poderíamos destacar dois caminhos. O primeiro, para dar ordem ao meu dia, seria passar pelos rituais. Os rituais, religiosos ou não religiosos, ordenam a realidade, ativam a força, criam sentido e me dão o sentimento de que eu mesmo vivo em vez de ser vivido. Ou seja, eu coloco ritmo à minha vida. Levanto, faço as minhas coisas, organizo a minha vida, penso o meu tempo, faço aquilo que devo fazer. Eu decido. E a gente deveria tomar tempo para dar ordem à vida. Por exemplo, se alguém consegue tomar tempo, um tempo já de manhã, para oração e meditação, certamente essa pessoa dará um toque especial para o seu dia. Eu dou forma ao meu dia na medida que eu determino o que vou fazer. Eu vou ajudar com o meu ser, com a minha decisão, com o meu ritmo, a dar forma a este mundo e enchê-lo de amor. Isto dá prazer à própria vida e dá alegria de viver. Os antigos diziam assim: pelo fato de minha vida ser uma festa constante, dou a ela uma forma adequada nos rituais. Isto também significa: tenho prazer em projetar a minha vida. Por isso, o primeiro caminho são os rituais, o ritmo que eu vou dando à minha vida. E como eu disse, quem consegue fazer um momento de oração e meditação, isso torna o dia muito mais saboroso. O segundo caminho é não reprimir as agruras, os problemas que vêm, mas também não vê-los como prensa que nos comprime ou nos esmaga. É importante ver as dificuldades que aparecem como desafios que se colocam para o meu crescimento. Assim como o esportista vê as dificuldades de uma disputa como desafio para tornar-se cada vez melhor, também eu gostaria de experimentar realmente o potencial que existe dentro de mim. Por isso, não tomar a dificuldade como algo estranho, imposto a mim, mas percebê-la como minha e, diante dela, eu posso crescer. Ela pode se tornar até uma ajuda importante para mim, para que eu perceba a minha capacidade de superação. Por isso, diante da minha vida, eu posso decidir. Nem tudo a gente pode decidir, como o trabalho que a gente vai ter e assim por diante, mas eu posso decidir como vou cumprimentar as pessoas quando as encontro de manhã, com que humor entro no escritório. Isso é decisão minha. E com isso nós podemos marcar este mundo e este dia. Em tudo o que nos é dado, existe sempre, todo dia, vivências e experiências felizes que surpreendem e alegram o coração. E assim podem refletir-se sobre as outras pessoas. Eu posso deixar o meu dia melhor e devo dar-me oportunidade para fazer isso. Pensemos nisso. Deus te abençoe. Um forte abraço. Em nome do Pai, do Filho e do Espírito Santo. Amém.
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4: Bom dia, bom dia, bom dia. Que alegria. Manhã de sábado, 8 de agosto, dia de São Domingos de Gusmão, aquele que, com a sua sabedoria, sua intimidade com Deus, criou a reza do terço. A oração do Santo Terço nós devemos a São Domingos de Gusmão. E é com ele que a gente começa hoje o nosso Virada Radical, comigo, Padre Márcio André. Chega para perto do rádio, vem celebrar com a gente, vem fazer festa.
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0: E você já pode ir ligando aqui na nossa Rádio Sacramento 100,3 e fazendo seu pedido de oração para nossa novena perpétua. De quem? De São Miguel Arcanjo, isso mesmo. E hoje nós vamos falar sobre os pais, programa especial para você, papai. Vamos rezar para o seu pai vivo, falecido. Então liga correndo aqui, mande sua mensagem pelo WhatsApp, peça orações para a novena de São Miguel Arcanjo, rezando hoje para o seu pai.
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0: Eu quero mandar um abraço para Marilac, lá de Araxá, ligadinha na gente. Beijo, Marilac. Para Poliana, para o João Kleber, Caio Tunai, Ângela Seregati, Maria Conceição, Aurazília, todo mundo ligadinho aqui na gente. Que legal. Um abraço para Maria Conceição, para Edna Souza, para Senir, Robson, Adilson, Juninho, Arthur, Adriana Terra, Benice Pereira. Um bom dia para o Elivandro, Cacildo, Cristiano, David, Luz Delei. O Silas está no ar, Sirlene. Um abraço carinhoso pro Luiz Mar Santana, pro Pedrão, pra Sônia lá de Garapava, ligadinha na gente. Rosimeire, Thiago Sabino de Uberaba, um abraço, Thiago. E tem muito mais. É o Virada Radical que só está começando.

Pega aí a sua Bíblia, Mateus capítulo 1, versículos de 18 ao 25. Mateus capítulo 1, versículo de 18 ao 25. Amanhã é Dia dos Pais e a gente quer refletir hoje já um pouquinho sobre o pai. E não tem como falar de pai se não olharmos para São José, o esposo da Virgem Maria, o pai de Jesus. Eis como nasceu Jesus Cristo. Maria, sua mãe, estava desposada com José antes de coabitarem. Aconteceu que ela concebeu por virtude do Espírito Santo. José, seu esposo, que era homem de bem, não querendo difamá-la, resolveu rejeitá-la secretamente. Enquanto assim pensava, eis que um anjo do Senhor lhe apareceu em sonhos e lhe disse: José, filho de Davi, não temas receber Maria por esposa, pois o que nela foi concebido vem do Espírito Santo. Ela dará à luz um filho, a quem porás o nome de Jesus, porque ele salvará o seu povo de seus pecados. Tudo isto aconteceu para que se cumprisse o que o Senhor falou pelo profeta: eis que uma virgem conceberá e dará à luz um filho, que se chamará Emanuel, que significa Deus conosco. Despertando, José fez como o anjo do Senhor lhe havia mandado e recebeu em sua casa Maria como sua esposa. E sem que ele a tivesse conhecido, ela deu à luz o seu filho, que recebeu o nome de Jesus.

Então vejam que para José também não foi fácil compreender o mistério que se realizava no ventre virginal de Maria. Nós precisamos também nos colocar no lugar de José para a gente entender toda essa reação que ele sente ao ouvir de Maria que está grávida pelo poder do Espírito Santo. Qual homem vai acreditar nisso? Imagine você se sua noiva chega para você e diz: olha, homem nenhum me tocou, mas eu estou grávida. E um anjo me apareceu e me disse que o filho que eu trago agora no ventre é gerado pelo Espírito Santo. Fica difícil de acreditar, não é mesmo? Até para você que é mulher. Essa palavra é complicada, não é mesmo? Mas o amor que José nutria por Maria era muito mais forte do que podemos dizer a decepção com a notícia da gravidez. Embora os judeus já não tivessem mais poder de condenar ninguém à morte, porque os romanos haviam confiscado esse direito, Maria sofreria muito. Ela seria rejeitada e humilhada pelo povo de Nazaré. Afinal, uma mãe solteira naquele tempo era tida como uma prostituta. E a prostituta era condenada a morrer apedrejada em praça pública para que servisse de exemplo para que outras mulheres não viessem a cair no mesmo erro. Mas José amava. E mesmo machucado, o amor fala mais alto. E ele então se retira da vida de Maria em silêncio. Ele não fala nada. Ele se recolhe e sofre. E a gente pode também imaginar o sofrimento no coração de Maria, porque ela também amava José. E é aí que ela percebe ser mais seguro ir para as montanhas da Judéia, se distanciar da Galiléia, sair de Nazaré, para manter a sua segurança e principalmente a integridade do fruto que ela gerava no ventre. Sozinho em Nazaré, José se angustia, José sofre, ele tenta compreender aquilo que, por mais que ele se esforçasse, ele não compreendia. Mas Deus, que havia escolhido José para ser o guardião da sua sagrada família, vai ao encontro de José em sonho, por meio do anjo, que lhe diz que não precisava ter medo, porque Maria não mentia, mas falava a verdade, que ela estava grávida pela ação do Espírito Santo e que o filho que iria nascer dela seria o Messias esperado por todo Israel, o Emanuel, Deus conosco. E assim José acorda assustado, mas também com o coração aliviado. E aí que entra outra dimensão bonita, a dimensão da fé. Porque ele podia duvidar do sonho, ele podia dizer que aquilo era coisa da cabeça, mas ele prefere acreditar. Quando nós olhamos o Antigo Testamento, a gente vê que todos os profetas tremeram diante da responsabilidade da missão. E a gente pode dizer também que esse afastamento de José da vida da Virgem Maria é porque ele também tremeu diante da grande responsabilidade que viria à sua vida assumindo aquela missão. Assumindo Maria por esposa e tomando o fruto do seu ventre como seu próprio filho. Mas ele ousa viver segundo a sua fé. Vai buscar Maria, se casa com Maria
e vai ser de fato o pai do Filho de Deus. Aí a gente vê toda a grandeza de José. Ele ensinou Deus a ser humano. É bonito isso, né? Ele ensinou Deus a ser humano. Ele levou as mãos divinas a ficarem calejadas pelo manejo da madeira, porque fez de Deus, o arquiteto de todo o universo, um carpinteiro que manuseava a madeira e fazia arte, esculpia móveis. Assim, a relação de pai e filho, de José e de Jesus, foi uma relação íntima, de profundo amor. Como todo pai judeu, José encaminhou seu filho nos caminhos da fé. Ele que era o Senhor da fé, aprende a ter fé como homem. Ele que é o Criador, aprende a manusear a criação. Ele que é Senhor, aprende a ser servo. Ele que é pai, se faz filho. Tudo isso na companhia de José. E olhando hoje para São José, nós queremos olhar para todos os pais. Porque tudo aquilo que somos, somos porque um homem nos deu a graça de chamá-lo de pai. Porque um homem abriu mão de si para se doar a nós, para viver em nossa função. No passado, os pais eram mais rígidos, mais enérgicos, às vezes até duro, ou mais acanhado, mais silencioso. Não era muito de abraçar, de beijar, de falar de amor. Mas se nós pararmos para olhar os pais de antigamente, eram homens que mostravam o amor pelo trabalho, pela doação, que tinha calos nas mãos para os seus filhos não calejarem as suas, que vestia aquela única camisa diariamente para que o filho pudesse ter um tênis novo, uma camisa nova, que acordava de madrugada, ia logo para a roça, que se privava de tantas coisas para que o filho não passasse por nenhuma privação. E por mais que num primeiro momento o filho achasse o seu pai o estranho, que não me amava, que era distante, com o tempo o filho foi compreendendo que aquele servir era o jeito dele dizer: eu te amo. Hoje a gente percebe que os pais são mais amorosos, mais dados ao abraço, ao beijo, que brincam junto, que fala eu te amo com mais facilidade. Mas isso não diminui em nada a grandeza do pai de ontem para a grandeza do pai de hoje. Todos são protetores que Deus colocou na nossa vida. Verdadeiros anjos guardiões que nos encaminham, que nos fortalece. Eu sempre digo que a mãe é a expressão do amor, o pai é a expressão do cuidado, da coragem. Se a mãe nos põe no colo, o pai nos põe de pé diante da vida. Quando nós temos grandes problemas, é o pai que a gente recorre. Se hoje a gente tem medo do escuro, a gente grita mãe. Mas se alguma coisa acontece lá na rua com um amigo, um acidente, a gente grita pai. O pai é aquele que diante do tranco me segura, me sustenta e me salva. É figura de Deus na vida da gente. Mas eu sei que muitos pais, ao invés de trazer toda essa sustentação para os filhos, abriram feridas com a ausência, com o vício, com a agressividade. Mas também nós rezamos por esses homens, não cabe a nós julgar.
Porque por detrás de cada vida, de cada dureza, de cada fechamento, até mesmo de cada vício, existe uma história. E essa história muitas vezes revela que esses homens ausentes, agressivos, são mais vítimas do que culpados pela história, pelo peso que eles carregam. Hoje você que sente saudade do seu pai, reze por ele. A oração faz com que ele te sinta e você o sinta, e nesse dia dos pais estejam pertos, próximos. Você que ainda tem o seu pai, cuide melhor dele. Curta o seu pai. Eu que já não tenho o meu, sei quanto é difícil a gente conviver com um pai só por uma fotografia. E se você não consegue reconhecer o seu progenitor como pai, pela ausência, pela distância, reze hoje a Deus por ele. Pois eu tenho certeza que na sua vida alguém fez esse papel. Às vezes até mesmo a sua mãe, que merece hoje seu respeito, sua oração. Fique aí um pouquinho com seu pai.

0: por intercessão de São José. Toca hoje a vida de todos os pais. Com a graça do Espírito Santo, envolve os seus corpos, muitas vezes cansados, calejados, mas cheios de amor. Visita os pais que estão acamados, os pais que estão nos hospitais, os pais que estão hoje numa casa de repouso ou até mesmo num asilo. Que o Senhor, com vossa infinita misericórdia, possa ir trazendo aconchego, conforto, consolo, tranquilidade, paz. E ousamos pedir a cura para os pais que se encontram enfermos. Abençoai os pais que estão nos presídios, para que sejam restaurados, recuperados e possam voltar como homens íntegros para a sociedade. Vem Espírito Santo de Deus envolvendo a vida, os pensamentos, os sentimentos de todos os pais que permanecem ao nosso lado. Figura de Deus que caminha conosco, que nos ensina, que nos corrige, que nos acolhe, que nos escuta, que trabalha para que nada venha nos faltar. Enche, Senhor, os nossos pais de saúde. Que nunca falte a eles o brilho no olhar e a certeza de que eles não estão sozinhos. Toca, Senhor, com a tua divina misericórdia o coração de todo homem que não soube assumir a paternidade. E que por isso mais demoliram do que edificaram. Que o Senhor possa ir ao encontro deles, que o Senhor possa verdadeiramente fazer com que eles tomem consciência da gravidade dos seus atos. Toca, Senhor, o coração de todos os filhos, porque para falar de pai temos que falar de filhos. Toca todos os filhos para que sejam mais amorosos com seus pais, mais presentes na vida dos seus pais. Repense o seu jeito de ser filho, que possam cuidar dos seus pais com todo amor e até o fim. São José, ensine nossos pais a serem pais. São José, caminhe ao lado de nossos pais, fortalecendo, amparando, mas acima de tudo, orientando e socorrendo. Valei-me, São José, cuida dos nossos pais por nós. Amém.
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0: E depois da gente falar de pai, de rezar um pouquinho pelo nosso pai, a gente vai falar com um pai. Um pai que fez na sua vida uma virada radical. É isso mesmo. Eu tô aqui no ar com o Adelmo, que é o nosso amigo. Bom dia, Adelmo. Parece que ele não tá me ouvindo. Bom dia, Adelmo.
4: Bom dia.
0: Bom dia, agora eu ouvi. Tudo bem com você, meu querido?
4: Tá baixinho, mas tô ouvindo.
0: Tá baixinho, mas você tá ouvindo?

0: mundo, isso que é importante. Adelmo, você já me contou que no início você não conhecia Jesus e conheceu o mundo. Esse conhecimento foi numa ordem inversa, né? Primeiro o mundo e depois Jesus. Quem era esse Adelmo no mundo, meu querido?
1: Primeiramente, bom dia aos ouvintes da Rádio Sacramento. É com grande alegria que eu disse sim a um pedacinho desse testemunho, porque foi assim, uma virada radical mesmo, né? Porque lá atrás o mundo me fez radical a ele, né? Eu fazia, como se diz, tudo aquilo que o mundo pedia, né? A gente fala mundo e as pessoas falam, mas o mundo é ruim assim? Não é ruim porque a gente tá no mundo, né? Então eu fiz escolhas, né? Quando eu era jovem, eu sonhava ter uma família bacana, sonhava ser bem financeiramente, ter uma vida bem sucedida, e as coisas foram acontecendo na minha vida. Só que por aí eu fui escolhendo outros caminhos, né? Eu fui, né? Lógico que eu casei, tive filhos, tenho filhos, né? E fui fazendo caminhos, né? Do álcool, da busca da sexualidade desregrada, que eu não conseguia viver uma fidelidade, e fui sempre nesse caminho, nessa busca, né? E naquilo que Deus me proporcionava naquele sonho, mas também eu fui abrindo mão para aquilo que o mundo me oferecia.
0: Aquilo que hoje o jovem acha que é ser moderno, né, Adelmo? É uma sexualidade desregrada, é a bebida em excesso, que depois acaba trazendo prejuízos enormes à vida da gente, e o pior, a vida de quem está perto da gente, não é mesmo?
1: Sim, a gente acessa sonhos de pessoas que sonham junto contigo, e de repente aquele sonho que você sonha não é o mesmo sonho, e você vai cedendo às coisas que distancia muito mais de Deus, né? Nesse tempo eu, né, tive uma condição financeira muito boa, né? Nos momentos bons eu tinha pessoas à minha volta, e fui fazendo as escolhas e me distanciei muito de Deus. Eu fiquei aí praticamente uns 10 anos ou 12 anos sem a igreja, só para ter uma noção, né? Muito distante de Deus. E a igreja, sim, era casamento, batizado, mas
0: não fazia sentido para você, né? Você não tinha feito uma experiência profunda desse Deus, né? Maravilhoso.
1: Não, eu não tinha vivido isso.
0: E essa experiência se deu como, Adelmo? Como que Jesus entrou na sua vida, meu filho?
1: Então, aquilo que eu construí financeiramente, eu tinha conseguido uma indústria de cosméticos, estava trabalhando aqui, e nas minhas escolhas eu escolhi deixar toda a minha família para trás e fui viver um relacionamento construído na areia, né? Eu conheci uma pessoa fora e fui, deixei tudo para trás, deixei minha família, levei essa fábrica para a cidade dela e fui trabalhar e viver lá com essa pessoa. Em abril de 2007 foi a grande virada da minha vida, a virada radical, né? Porque o Deus, esse Deus Todo-Poderoso, falou assim: nossa, eu vou tirar aquilo que é o Deus da vida dele para que ele possa me ver, né? E naquele tempo meu Deus era o dinheiro e o prazer. Se você tem dinheiro, você tem prazer, porque você está em volta de pessoas à sua volta, às vezes por interesse, você tem tudo fácil. E tudo vinha fácil, os prazeres, não só todos os tipos de prazeres. E eu comecei a passar uma situação financeira bastante difícil e negociei aquilo que era o meu trabalho, né? Que era a indústria, e não recebi nada. Aí
0: perdeu,
1: eu fui viver
0: tudo
1: aquilo que era o chamado de Deus, né? No momento que eu recebi isso, essa notícia que eu não conseguiria receber nada, eu me vi na Igreja Bom Jesus, né? Que é uma igreja, uma paróquia que tem na cidade de Leme, e foi aí que eu comecei a a buscar Deus dentro daquilo que eu vivia, né? E em abril de 2007 eu conheci a Aliança de Misericórdia, né? Olha, essa comunidade que me ofereceu a conhecer a Jesus, né? Ter esse encontro pessoal. Eu falo que é meu segundo aniversário, né? Que eu estou com 19 anos e 3 meses, né? Como se diz, na caminhada. E tudo começou a mudar, porque eu fiquei. Nunca tinha lido a Bíblia, nunca tinha buscado conhecer aquilo que Deus nos oferece. E aí foi um encontro muito forte, porque era a Semana da Misericórdia lá em Leme, a comunidade fazia lá também. E eu cheguei muito cedo na igreja e vi uma moça loira adorando Jesus com um olhar muito, um jeito muito diferente, muito, muito intenso. Me chamou muita atenção, né? Eu vivenciar tudo aquilo ali diante de Jesus na Eucaristia, exposto no altar. E a partir daquele momento, essa moça, ela chama Rose, acabou tudo, eu fui sair da igreja e ela me fez esse convite. Eu falei assim, olha, eu vou conhecer, se eu gostar eu fico, né? E eu comecei tudo a viver esse encontro pessoal, onde que mudou tudo a minha vida. Aí aquilo que eu era muito radical ao mundo, aquilo que eu fazia intensamente ao mundo, eu comecei a fazer a Deus, né? Eu queria conhecer a Bíblia, queria meditar. Só que nesse começo, as coisas começaram a acontecer comigo, né? Eu comecei a viver algumas dificuldades, porque você carrega uma consequência das escolhas, né?
0: Sim.
1: Meu relacionamento lá não deu mais certo, eu tenho um filho lá e deixei de pagar os meus compromissos, né? E principalmente a pensão. Eu fui executado, né? Eu fui viver o cárcere. Né? Eu vivi o cárcere aí por 45 dias. E nesse período foi um período muito intenso, né? Eu entrei para viver isso, uma coisa muito, muito, muito doida, né? Na nossa vida, né? Eu falo doido porque é algo que você nem sonha como que funciona, como que é, onde que tem, que cabe 10 pessoas, você tá com 25, onde que 24 fuma, você não fuma. E eu fui viver essa experiência, só que eu fui assim, que, né, viver aquilo que Isaías fala no capítulo 61, que para Deus não existe grade, né? Você pode estar ali, mas você pode sair dali naquilo que Deus te oferece, né?
0: É, você precisou perder tudo para encontrar o seu tudo, né?
1: Para encontrar o meu tudo.
0: E parece, ouvindo você falar, que foi assim como São Francisco de Assis, né? O cárcere foi esse grande grito de Deus no seu interior que trouxe conversão, né?
1: Foi.
0: Deus se apresentou para você a partir de uma mulher, né? Da Rose, que você fala, né?
1: Sim.
0: E um rosto feminino de Deus, um rosto materno de Deus na sua vida. Para a gente ver o quanto é importante o nosso testemunho. Porque você veja, aquela mulher não usou palavras. O jeito dela adorar te chamou atenção e te fez buscar este Deus, né? Que te sustenta até mesmo dentro do cárcere, para te libertar de forma completa. Como que Deus é maravilhoso, né? Ele não faz nada pela metade, né? Ele leva a gente a uma libertação completa e ele te buscou lá no fundo do poço, não é isso, Adelmo?
1: Olha, eu vejo assim, que foi abaixo do fundo do poço, padre. Porque eu falo pro senhor, né? No momento que eu perdi tudo, que eu estava numa situação difícil, tanto financeiramente como em tudo, eu vivi um passo da rua, né? Eu que a gente faz um trabalho com os irmãos de rua, os irmãos que estão na rua, eu vi um passo muito, muito próximo dali, porque meu autoestima tinha lá embaixo e eu comecei a buscar esse Deus que me sustentou, né? Na prisão eu falo que eu fiquei 35 dias, eu fiquei num lugar que era tipo um porão e não tinha como ver o sol, não tinha como nada. E no 35º dia eu pedi para Nabá, corredor, tal, a terceira deixou, depois ela perguntou se eu sabia lavar roupa. Eu falei, não, eu sou do lar, sei fazer tudo. Aí ela me deu os uniformes para lavar. A hora que eu cheguei lá de fora, vi o sol, eu caí de joelhos diante do sol, porque 35 dias sem ver o sol, né, num momento frágil da minha vida. E aí ali eu vi Deus, né, no sol, porque a gente nem percebe no dia a dia esse sol, a diferença que faz na nossa vida. Então a misericórdia de Deus, ela veio assim, ao de encontro, que
0: é luz vencendo as trevas, né?
1: E eu falei, nossa, né, não tem como, não tem outra coisa a fazer, não é servir esse Deus, né? E hoje eu sou muito grato a esse Deus, porque ele me oferece muito. E naquele tempo, né, as escolhas que eu tinha feito erradas teve as consequências, e eu fiquei um período sem trabalhar. E quando eu saí do cárcere, os amigos da igreja, da comunidade, me acolheu. Por isso que eu falo que é muito importante essa família igreja, porque as escolhas que eles, a acolhida que eles fazem é diferente. É uma acolhida que não tem interesse, não é uma acolhida que...
0: É a comunidade de fé, né? Que faz toda a diferença na vida da gente. Adelmo, eu te agradeço muito por esse testemunho que você traz nessa manhã. Desde já te abraço pelo dia de amanhã, você que é pai, que teve falhas como pai, que vai para a cadeia por causa da falta da pensão. Mas hoje eu sei o grande pai que você se tornou, né? E por isso te parabenizo com muita alegria, sabendo que você é um exemplo de pai que teve o distanciamento, que teve a falha com os filhos, mas soube resgatá-los e hoje vive nessa alegria dos filhos. Olha, muito obrigado pela sua participação hoje com a gente, pela sua coragem de dar o seu testemunho. E eu tenho certeza que por você, o Senhor hoje tocou o coração de muitos dos nossos ouvintes que, como você, também estão desejosos de uma virada radical. Muito obrigado pela sua participação, Adelmo. Um beijo no seu coração. Que Deus possa continuar te abençoando e, por meio da Aliança de Misericórdia, você possa continuar chegando a muitos corações, a muitas vidas, para ajudar nessa virada radical, viu? Um abraço, foi muito bom falar com você.
1: Eu que agradeço e falo para os ouvintes que, para buscar esse Deus, né? Buscar esse Cristo, que não tem outro caminho. Não tem outro caminho para que a gente possa nos encontrar um dia no céu, né? Eu que agradeço de coração, obrigado. Obrigado aos ouvintes.
0: Um abraço, fica com Deus, Adelmo.
1: Amém, fica com Deus.

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1: E estamos entrando aí no nosso melhor de três. Você já sabe, escute as canções e ligue correndo aqui para dizer qual foi a melhor. No final, a música mais votada você vai escutar novamente, tá certo? E completinha, tá certo? Ligue, mande mensagem. E hoje nós estamos falando de pai. Não podemos esquecer dos padres. Padre também é pai. A palavra padre quer dizer pai. Nós temos o pai físico e o pai espiritual. E na última terça-feira, dia 4 de agosto, dia de São João Maria Vianney, foi o dia do padre. Então, em homenagem a todos os padres, a esses pais na fé, a gente começa o melhor de três com Padre Antônio Maria e a participação de Elba Ramalho cantando.

0: E olha aí, você acabou de ouvir Padre, com Padre Antônio Maria, participação de Elba Ramalho. E a segunda música, para você que é pai, e para nós filhos lembrarmos com carinho daqueles tempos bons com os nossos pais. A segunda de hoje, Padre Zezinho cantando Utopia.
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0: Tá aí Utopia, compadre Zezinho. Não sei você, mas essa música me leva na minha infância. Padre Zezinho marcou a infância de muitos de nós, não é mesmo? E para fechar o melhor de três de hoje, vamos com a irmã Kelly Patrícia cantando Regaço Acolhedor.
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0: E agora é só você ligar aqui ou mandar sua mensagem e escolher qual é a melhor de três desse dia 8 de agosto. Padre, compadre Antônio Maria. Utopia, compadre Zezinho. E Regaço Acolhedor com a irmã Kelly Patrícia. Qual música você quer ouvir no final do nosso programa e ouvir ela inteirinha, inteirinha? Ligue correndo, mande a sua mensagem. E agora vamos preparando o nosso coração para a novena de São Miguel.
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0: E hoje nós rezamos por Marilac Pires, que pede oração por todos nós. Ceni pede oração para o pai já falecido e para o seu esposo Paulo pelo Dia dos Pais. Simone pede oração para o cunhado Denival Luiz de Faria, que a criou como filha, ele que já está na casa do pai. Maria Congada pede oração pelos filhos que são pais e por todos os pais. Benice pede oração para ela, o seu esposo Manuel e os filhos Diego e Beatriz, os netos Eduardo, Sofia, Arthur, a sogra Maria Terezinha Cardoso e a cunhada Lúcia Helena. Lucimar Nascimento pede oração por Adevaldo Batista Honório, Valdete Pires pelo seu aniversário e por todos os pais. Catiana pede oração pelo pai Jorge Miranda, o esposo Júnior e o primo Wender. Lourdelei pede oração para toda a sua família. Rezamos ainda para Maria Helena, Juninho, Valdecir Zene, Luciana de Oliveira, Neuci Pérez e Edileuza. Você que quer hoje receber a bênção da água, a bênção do sal, pela intercessão de São Miguel, coloque já aí pertinho do rádio a sua água, o seu sal, para que a gente possa abençoá-los ao longo da novena. Pelo sinal da Santa Cruz, livrai-nos Deus nosso Senhor dos nossos inimigos. Em nome do Pai, do Filho e do Espírito Santo. Amém. São Miguel Arcanjo, defendei-nos no combate. Seja o nosso refúgio contra as maldades e ciladas do demônio. Ordene-lhe Deus, instantemente o pedimos. E vós, príncipe da milícia celeste, pela virtude divina, precipitai no inferno a Satanás e aos outros espíritos malignos que andam pelo mundo para perder as almas. Amém. Ó Jesus Mestre, caminho, verdade e vida, tende piedade de nós. Vamos repetir. Ó Jesus Mestre, caminho, verdade e vida, tende piedade de nós. Eu convido você que está rezando conosco agora a parar um pouquinho o que você está fazendo, fechar um pouquinho seus olhos, se colocar de fato na presença de Deus, invocando São Miguel para a sua vida e fazendo os seus pedidos. Converse agora com Deus enquanto cantamos a ladainha de São Miguel Arcanjo, pedindo a intercessão desse arcanjo de luz para a nossa vida, nossos problemas, nossas necessidades.

0: Santa Maria, Rainha dos Anjos, rogai por nós.
1: São Miguel,
0: rogai por nós.
1: São Miguel,
0: São Miguel, cheio da graça de Deus, rogai.
1: São Miguel,
0: São Miguel, perfeito adorador do Verbo Divino.
1: São Miguel,
0: São Miguel, coroado de honra e de glória.

para que sejamos dignos de suas promessas. Senhor Jesus, santificai-nos por uma bênção sempre nova e concedei-nos, pela intercessão de São Miguel, essa sabedoria que nos

séculos dos séculos. Amém. Rezemos juntos a São Miguel Arcanjo. Pai nosso que estás no céu, santificado seja o vosso nome. Venha a nós o vosso reino. Seja feita a vossa vontade, assim na terra como no céu. O pão nosso de cada dia nos dai hoje. Perdoai as nossas ofensas, assim como nós perdoamos a quem nos tem ofendido. E não nos deixeis cair em tentação, mas livrai-nos do mal. Amém. Rezemos em honra à Santíssima Mãe de Deus. Ave Maria, cheia de graça, o Senhor é convosco. Bendita sois vós entre as mulheres, bendito é o fruto do vosso ventre, Jesus. Santa Maria, Mãe de Deus, rogai por nós, pecadores, agora e na hora de nossa morte. Amém. Glória ao Pai, ao Filho e ao Espírito Santo, como era no princípio, agora e sempre. Amém. São Miguel, São Gabriel e São Rafael, rogai por nós e defendei-nos fortemente contra o inimigo. Vamos pedir então a Deus que abençoe a água e abençoe o sal. Deus e Senhor nosso, Criador de todas as coisas, que fizestes da água fonte de vida e purificação, dignai-vos abençoar e santificar esta água, para que todos que o bom uso fizerem dela alcancem as graças necessárias para bem viver, a cura do corpo e da alma e a proteção contra todos os males. Abençoai este sal, criatura vossa, que mandastes o profeta Eliseu lançar a água para torná-la fecunda. Fazei que por onde esta mistura de água e sal for aspergida, sejam afastadas dos lugares e das vidas todos os ataques e ciladas do demônio. É o que vos pedimos por Cristo nosso Senhor. Amém. O Senhor esteja convosco. Ele está no meio de nós. Pela intercessão de São Miguel Arcanjo, desça sobre vós, sobre vossos pais, sobre vossas famílias, e permaneça para sempre a bênção de Deus misericordioso e bom. Pai, o Filho e o Espírito Santo. Amém.

0: São Miguel Arcanjo.
1: Que Deus e São Miguel Arcanjo permaneçam protegendo você e sua família.
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4: E a gente vai chegando ao final de mais uma Virada Radical. Foi muito bom passar com você o início desta manhã. Um abraço bem apertado em todos os pais. Amanhã faz bonito, viu? Abraça teu pai, fica com teu pai. Não precisa de presente, precisa de presença, de calor humano, de afeto, para que você um dia não venha chorar a ausência do seu pai, tá certo? E você que já tá com o papai lá junto de Deus, que nem eu, amanhã é dia da gente rezar por eles, para que o coração fique quentinho e a saudade amenize um pouquinho. Um grande abraço e o meu abraço hoje especial para o Marcos Ferrari, que às 10 horas da manhã, lá na paróquia de Nossa Senhora do Rosário, em Uberaba, será ordenado diácono permanente. Um abraço grande no Marcos Ferrari, ele é que é o papai do Márcio e do Matheus. Um grande abraço, gente. O próximo sábado a gente tem um encontro marcado aqui na Rádio Sacramento a partir das 7 da manhã. Bom final de semana, boa semana abençoada por Deus. Tchau!
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4: E a gente termina o programa com Utopia, a melhor de três de hoje, com o Padre Zezinho homenageando todos os pais.

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1: Hoje, dia 8 de agosto, comemoramos São Domingos de Guzmão, fundador da Ordem dos Pregadores. São Domingos de Guzmão, fundador da Ordem Dominicana, nasceu em 24 de junho de 1170 na Espanha. Dedicou-se aos estudos, tornando-se uma pessoa muito culta. Na juventude, vendia seus pertences para alimentar os pobres e doentes. Aos 24 anos, recebeu a ordenação sacerdotal. Em 1215, São Domingos fundou o primeiro mosteiro dos Irmãos Pregadores, que propagavam a devoção ao Santo Rosário Mariano. Os dominicanos são tidos como os guardiões do Rosário. Os dominicanos passaram a ser conhecidos como homens sábios, pobres e austeros, tendo como características essenciais a ciência, a piedade e a pregação. Morreu no dia 8 de agosto de 1221, aos 51 anos de idade. Foi canonizado pelo Papa Gregório IX, que o havia conhecido pessoalmente após 13 anos da sua morte. Oremos. São Domingos de Guzmão, Santo Mestre, ajuda-me a sempre a espalhar a verdade de Cristo e lutar contra todo tipo de blasfêmia e descrença. Amém. São Domingos de Guzmão, rogai por nós. Neste mesmo dia, também celebramos São Marinho. Continue sintonizado na Rádio Sacramento. Deus abençoe e um bom dia.
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14: Alô, minha gente, bom dia, bom dia, bom dia, bom dia, Sacramento, cidades vizinhas, comunidades rurais, alô, galera da internet, tudo bem com vocês? 8h18, sejam bem-vindos, estamos chegando para começar o Sabadão da 100.

Direção geral, padre Ricardo Fidelis, produção, meu amigo José Devaê, a comunicação, a apresentação, o comando da máquina da 100. A partir de agora é comigo, Walter Filho, seu amigo, te convidando a vir ficar comigo até meio-dia.

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1: E vai ficar melhor ainda, porque a partir de agora, o melhor do hit parade nacional e internacional no seu rádio. Você também faz parte do programa Sabadão. Mande o seu WhatsApp para nós, sua mensagem de texto ou áudio, pedindo a sua música preferida. No sábado a gente toca de tudo, vocês sabem, menos o sertanejão raiz, porque esse aí a semana inteira lá no ponteio da viola, né? Por favor, não mandem áudio longo. Outra coisa, o número do nosso WhatsApp não atendemos chamadas, é só para mensagens de áudio ou texto. 91 97 1748 é o nosso WhatsApp para você participar com a gente.

0: aí, 8h29, 8h29, bom dia, ouvintes da 100. Aqui no sabadão a gente começou aí com o Pablo, agora, né? É, J Balvin com Anitta, Ginza e ainda a Esther e Helena, Amor Condicional. Tamo só começando.
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5: Tudo bem, agora 8:32 em Sacramento, 8:32. E vamos que vamos, tem música chegando.

0: Obrigado, meninos.
1: É que eu tenho um guarda-chuva pra dois, um abraço que não cabe dois, um
2: coração.
1: E um coração que tem um amor que eu quero, a chance de entrar outra pessoa.
0: Zero. Beijo, gente, muito obrigado pelo carinho de vocês.
3: Muito bem, 8 horas agora, mais 39 minutos. 8 mais 39. Bom dia, bom dia, bom dia. Tivemos aí o guarda-chuva, né? Matheus e Cristiano, com a participação de Bruno e Marrone. Também o grupo 22 minutos, e tá na mente, é inexplicável. E ainda, Pablo, agora.

0: porque a hóstia é fina e redonda. A forma redonda da hóstia foi adotada desde os tempos imemoriais por razões teológicas e simbólicas. Primeiro, o círculo representa o infinito, emblema perfeito para aquele que não tem começo nem fim, Deus. Além disso, sua forma remete a uma moeda, recordando o sacrilégio de Judas, que entregou Jesus por 30 moedas de prata. Na última ceia, seguindo a tradição judaica, Cristo utilizou pães redondos, o que também influenciou essa escolha. Quanto à finura, ela se deve ao uso de pão ázimo, sem fermento, que a Igreja Latina reserva exclusivamente para a consagração. Cristo usou pão ázimo na ceia pascal, pois a lei judaica proibia o fermento durante a Páscoa. Simbolicamente, o fermento é associado à corrupção. Por isso, para consagrar o corpo de Cristo puro e sem pecado, utiliza-se o pão puro. São Paulo reforça esse simbolismo na primeira carta aos Coríntios. Celebremos, pois, a festa não com o fermento velho, nem com o fermento da malícia e da corrupção, mas com os pães não fermentados de pureza e de verdade.
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2: Já atendendo aqui a minha amiga, é a Rosemary que pediu essa moda aqui. Deixa eu confirmar aqui no WhatsApp aqui. A Rosemary, exatamente, ela tá pedindo pra gente tocar aqui a pisadinha com o Diego e Vitor Hugo, né? Participação do Saia Rodada. Então vamos que vamos.

nós tivemos aí Renato Russo, mais uma vez, recordando Renato Russo, né? Marília Mendonça, essas nossas brigas, e o Diego e Vitor Hugo com saia rodada pisadinha. Agora, vamos lá nos... Vocês se lembram aí daquelas discotecas lá no, como é que chama? Lá na Afonso Pena, o som do rei, essa que tocava muito.

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3: Sábado, dia 8 de agosto. Evangelho segundo São Mateus, capítulo 17, versículos 14 a 20. Quando voltaram para junto da multidão, um homem se aproximou de Jesus e, de joelhos diante dele, pedia-lhe: Senhor, tem piedade do meu filho, que é epilético e sofre terrivelmente. Muitas vezes cai no fogo, muitas vezes na água. Eu o trouxe a teus discípulos, mas eles não conseguiram curá-lo. Jesus respondeu: Ó geração incrédula e perversa, até quando estarei com vocês? Até quando irei suportá-los? Tragam aqui o menino. Jesus então o repreendeu e o demônio saiu dele. E a partir desse momento o menino ficou curado. Então os discípulos se aproximaram de Jesus em particular e disseram: Por que nós não conseguimos expulsá-lo? Palavra da salvação. Glória a vós, Senhor. Meus irmãos e minhas irmãs, o grão de mostarda que Jesus já havia usado como referência para o reino, por ser a menor das sementes, agora serve para ilustrar o tamanho da fé dos discípulos, menor do que a menor de todas as sementes. De que serviu todo o ensinamento de Jesus, especialmente a parábola do semeador? Parece que os discípulos não aprenderam nada. E os que o procuram também ainda não compreenderam o sentido da sua messianidade. Jesus é paciente, acolhe novamente os que sofrem para libertá-los de todo o mal, simbolizado no menino epilético, que na época era visto como sinal de possessão demoníaca. A fim de ensinar o povo a ter fé autêntica, Jesus permanece paciente, acolhendo sempre os que sofrem, mesmo que seja pequena como um grão de mostarda. A fé precisa ser sempre autêntica, e por isso Jesus é incansável no anúncio do Evangelho.
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1: É isso aí, são 9h10, 9h10. Daqui a pouco, às 9h30, nós temos aí o quadro Que Saudades de Você. E hoje eu vou te falar, que eu vou tocar. Hoje é música apaixonada, música internacional, romântica, cara cantava muito, cara cantava muito. Eu sei, o pessoal hoje vai gostar, viu? É dois flashbacks aqui que vou falar uma coisa. Pode esperar aí que você que curte, com toda certeza vai achar muito bom o Que Saudade de Você hoje. Mas agora eu vou atender que a participação, deixa eu ver de quem aqui no WhatsApp. Oi, bom dia, tudo bem? Tudo bem, quero ouvir a música Daniel para Ser Feliz, oferecer para toda a família Oliveira, especialmente para vocês, obrigado. Zilda de Franca, estou visitando minha mãe, ela diz aqui. Ô Zilda, seja bem-vinda. Vai passar o final de semana aí com a mamãe? Que legal, que legal. Um abraço pra você, pra sua mamãe, pra sua família todinha. Obrigada pela audiência. Daniel chegando pra cantar pra vocês.

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1: Tudo bem, agora 9:19, 9:19 em Sacramento. Nós tivemos aí o Blake Shelton, né? Good Country. Antes o Daniel pra

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3: Muito bem, minha gente, vamos atender aqui a dona Dair no bairro Flamboyant, oferecendo aí o Roberto Carlos, né? Pra toda a sua família e um baile na fazenda. Na sequência tem o Que Saudades de Você, hein?

Muito bem, 9:32, 9:32. Nós tivemos aí o baile na fazenda, Roberto Carlos, essa música é gostosa até pra dançar, né? Pois é, então agora chegou aquele momento da gente homenagear um cantor ou cantora já falecido, né? É, trazendo aí a sua biografia e dois grandes sucessos deixados por essa pessoa.

0: Hoje eu escolhi para ser o homenageado o saudosíssimo Jimmy Cliff. Cantava as músicas maravilhosas, nós vamos ouvir duas agora, chonadas demais.
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1: O Sabadão da 100 traz agora o quadro Que saudades de você, através da música. Vamos relembrar com uma dose dupla canções que fizeram parte da vida e da trajetória de um artista que marcou gerações com sua voz e talento.
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0: Muito bem. Jimmy Cliff, nascido James Chambers em 1944, foi um cantor, compositor e ator jamaicano, fundamental para a difusão global do reggae, ska e também do rocksteady. Ele alcançou fama internacional com sucessos como Many Rivers to Cross, You Can Get If You, Really It Want, e pelo protagonismo no filme The Harder They Come. Nascido em St. James, Jamaica, o oitavo de nove filhos em uma família muito pobre, começou a cantar ainda criança na igreja e mudou-se sozinho para Kingston aos 14 anos. Anotou o nome artístico Cliff, que significa penhasco, para simbolizar o topo que pretendia alcançar. Estreou com sucesso nas paradas jamaicanas com Hit Hurricane Hit. Mudou-se para Londres nos anos 60 e assinou contrato com a Island Records, expandindo seu som para o público europeu e americano. Gravou canções de protesto marcantes como Vietnã, elogiada por Bob Dylan. Estreou no filme The Harder They Come, em 1972, cuja trilha sonora ajudou a introduzir o reggae no mercado internacional. Participou de festivais de música no Brasil a partir de 1968 e gravou álbuns e parcerias com nomes como Gilberto Gil e os Titãs. É pai da atriz e cantora Nabiá Bi, nascida em Salvador. Jimmy Cliff faleceu em 2025, aos 81 anos. Então, como eu sempre digo no sábado e peço, canta pra nós, Jimmy Cliff.

0: Cliff, dois grandes sucessos. Você que era fã deve ter curtido, absurdo, né? Tivemos aí essa última, Rebel in Me, e a outra, Now and Forever, né? Agora ou nunca. E sábado que vem tem mais. Se você tem alguém que você gostaria de ser homenageado, cantor ou cantora já falecido, é só mandar um WhatsApp aí pra mim, 9197-1748. Pode mandar hoje, pode mandar durante a semana lá no outro programa meu, no Ponteio da Viola, né? Que a gente anota, certo? E então a gente encerra por aqui os Que Saudade de Você hoje.
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2: 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A saudade é grande e as suas canções estarão para sempre em nossos corações. 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
0: Vamos lá com o calendário das celebrações das santas missas aí nas comunidades rurais, né? Para esse mês de agosto. Acontecendo a festa do Senhor Bom Jesus lá na comunidade Jaguarinha, né? Começou ontem, vai hoje e amanhã também. Hoje, às 19h, tem Santa Missa, depois tem procissão e quermesse. Amanhã, domingo, tradicional cavalgada, né? E depois tem almoço e show ao vivo com Paulo Vitor e Guilherme. Dia 10, segunda-feira, a celebração no Desemboque, às 19h. Dia 18, Quenta-Sol, às 19h30. Dia 21, sexta, Bananal, festa de Nossa Senhora da Abadia, às 19h. Dia 22, sábado, Santa Bárbara, festa de Nossa Senhora da Abadia, às 19h. Dia 24, segunda, Divisa, às 19h. Dia 25, terça-feira, Olhos d'Água, na casa do João Honório e Eliana. Dia 26, sexta-feira, Caxambu, 19h. E dia 28, sexta, Sete Voltas, 19h. Participe da celebração em sua comunidade.
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0: 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A Rádio Sacramento é uma empresa que já é uma rádio que está no ar há 45 anos. Nós temos uma credibilidade muito grande, não só em Sacramento, como em todo o Brasil. A Rádio Sacramento hoje, ela é conhecida porque nós temos inclusive várias agências de publicidade, né? Que trabalham com a gente, trazem seus clientes de fora para anunciar conosco. Vocês já ouviram aí vários anunciantes de fora, né? Como acontece de vez em quando aí, são feitos através de agências de marketing, agência de publicidade. Quando um determinado cliente quer anunciar numa cidade do interior, por exemplo, aí entram as agências de publicidade. Elas fazem uma pesquisa na cidade para ver qual é a rádio mais ouvida, qual que é a preferência do habitante daquela cidade, né? Em termos de rádio. Aí, o que acontece? Eles vêm para a Rádio Sacramento porque comprovam que é a mais ouvida, mais querida. Como eu disse, nós estamos há 45 anos no ar. Então a Rádio Sacramento já tem seu nome consagrado, tem o seu trabalho comprovado. E aqui, meu amigo, minha amiga, empresário, empresária, você pode ter certeza, é resultado comprovado. É retorno absoluto. Propaganda de rádio não é despesa. Porque tem muito lugar que a gente chega para oferecer uma parceria para o empresário ou empresária, mas eu não posso gastar com propaganda. Eu não posso ter despesa. Gente, propaganda de rádio não é gasto, é investimento. Você tem retorno. A empresa que não divulga, ela fica no esquecimento. Se você não divulga a sua empresa, ela cai no esquecimento. As outras que estão divulgando, quando o consumidor precisa de determinado produto, ele vai lembrar de quem? Ele vai lembrar daquela propaganda que ele ouviu na rádio. Ah, a empresa tal tem o que eu estou precisando. Ah, a empresa tal tem o que eu estou precisando. Agora, se você não divulga a sua, como é que ele vai lembrar de você? Não é uma questão de lógica? Então, a propaganda é isso. Talvez eu não esteja precisando do que você vende hoje, mas amanhã, a hora que eu precisar, eu vou lembrar da sua empresa porque eu ouvi seu nome na rádio. Eu ouvi? Ah, a empresa tal tem isso. Ah, outro dia eu escutei falando isso lá na rádio. Eles têm lá na Rádio Sacramento, falar que a empresa tem. Então, gente, assim é que funciona a propaganda. Ah, mas é caro divulgar. Não. Faça as contas aí para você ver. Se você gastar aí R$30 por dia, R$20, R$40 por dia divulgando numa rádio, você está atingindo milhares de pessoas, não é uma meia dúzia de pessoas só, não. Você está chegando em todo o município, você está chegando nas cidades vizinhas, você está chegando na zona rural. Então é muito importante que você tenha isso em mente. Você que é um empresário, você que é uma empresária. Tem gente que fala assim, eu nunca fiz propaganda, eu nunca precisei disso. Mas, no entanto, você faz um retrospecto da loja ou da empresa daquela pessoa, também ela nunca saiu do lugar. Tá do mesmo jeito desde quando começou. Não vai para frente. Não vai, gente. Não adianta, a gente tem que evoluir, a gente tem que acompanhar o progresso, você tem que acompanhar o caminhar do desenvolvimento. Senão você fica para trás mesmo. Não adianta. Se você quer ser acomodado, ah, o que eu vendo tá bom. Tudo bem, cada um tem uma maneira de pensar, né? Já teve casos de eu chegar no comércio em determinados lugares, isso é verídico. O empresário falar para mim assim, não, meu movimento aqui é bom. Se eu for fazer propaganda, vai aumentar meu movimento, eu vou ter que contratar mais gente. Oh, meu Deus, pelo amor de Deus. Olha a mentalidade de um comerciante desse, de um empresário desse. Se você aumentar seu movimento, você vai ter que contratar. Ótimo! Se você precisar contratar, é porque você está crescendo, você está vendendo mais. aumentou a procura do seu produto, você não está dando conta da demanda, você está precisando de mais profissionais para trabalhar com você. Isso é ótimo, isso é crescimento. Pensa nisso, viu? 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

Muito bem, são 9:57, vamos tamelar uma porque hoje é sábado, a goela já tá um pouco seca, o radiador já esquentou. Agora melhorou. São 9:57, 9:57 na melhor, na número um, mais uma vez, escolhida, mais ouvida, mais querida do ano. Então vamos aqui atender, participação chegando pra nós aqui, né? Deixa eu ver quem tá conosco aqui, é a Clarice. Bom dia, quero participar do sorteio do dia dos... Ué, Clarice, eu não tô fazendo sorteio. Não sei se algum colega meu está, eu não ouvi falar nada aqui. Talvez você esteja enganado de programa ou de rádio, não sei, né? Mas vamos lá, ela quer oferecer uma música para Idenilcio e para todos que gostarem da música. Rio Negro Solimões na Sola da Bota, essa é boa, hein? Bairro Jardim Alvorada, onde mora Clarice. Clarice, você pediu, vai ouvir sim.

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1: Ok.
2: É na palma da mão, 10-1 em Sacramento, Rio Negro Solimões na sola da bota. Fala comigo, minha amiga Marta, tudo bem?
3: Tim, bom dia, tudo bem com você?
2: Beleza.
3: Tim, quero dar os parabéns pelo Dia dos Pais, viu, pra você.
2: Obrigado.
3: Tudo de bom, tá? Muita paz, muita saúde, viu?
2: Amém.
3: Amanhã é o Dia dos Papais e pra todos os pais, viu, Valtim? Que Deus, na vossa infinita misericórdia, abençoe e ampare a todos vocês, viu? Que amanhã seja um dia de muitas bênçãos, muita alegria com a família.
2: Assim,
3: feliz
2: sim.
3: Dia dos Pais. E a música que eu quero ouvir e oferecer para todos os papais é uma música muito bonita. É Roberto Carlos, Quando Eu Quero Falar com Deus. Muito obrigado, Valtim. Fica com Deus.
2: Obrigado eu pela audiência e pelas palavras, viu, Marta? Ótimo final de semana para você. Pediu, ouviu.

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3: Bom dia, Walter Filho.
0: Bom dia, minha gente. Bom dia, bem-vindos à nossa Rádio Sacramento, que vai atender aqui mais uma participação. Tá chegando para nós aqui pelo WhatsApp a participação da Marta, né? Oi, Marta, fala comigo. Bom dia.
4: Valtim, bom dia, tudo bem com você?
0: Graças a Deus.
4: Valtim, quero dar os parabéns pelo Dia dos Pais, viu, pra você.
0: Obrigado.
4: Tudo de bom, tá? Muita paz, muita saúde, viu? Amanhã é o Dia dos Papais e pra todos os pais.
0: Ah, essa é a participação da Marta, né? A Marta já participou, foi a música do Roberto Carlos. Agora quem tá na sequência aqui é a Maria da Congada. Oi, Maria.
5: Bom dia, Valtinho. Valtinho, eu gostaria de ouvir Pai com Fábio Júnior. Vou oferecer para todos os papais. Vou oferecer para o meu filho também. E vou oferecer para você, né?
0: Muito obrigado.
5: E para todos os papais da rádio. E que programa maravilhoso, Valtinho, é o do padre no sábado.
0: Legal, né?
5: Ah, eu não perco de jeito nenhum. A rádio tá de parabéns, viu, Valtinho? E eu te desejo um bom final de semana, viu? E feliz Dia dos Papais. E um abração, fica com Deus até segunda-feira. Eu quero com o Fábio Júnior, pai, viu?
0: Valeu, Maria, um abraço pra você também, bom final de semana.

Pode ser que daqui a algum tempo haja tempo pra gente ser mais, muito mais que dois grandes amigos, pai e filho, talvez. Pode ser que daí você sinta qualquer coisa entre esses 20 ou 30.

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5: 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Dez horas agora, 24 minutos, 10 e mais 24. Tem pedido aqui a Patrícia, né? A Patrícia tá pedindo, Patrícia, região de Soberbo, tá pedindo pra gente tocar o Zé Ramalho, Chão de Giz, oferecendo pros pais Luiz Fernando e Maria Aparecida, oferecendo pra Maria da Congada, pro tio Mirim e família, pra todos os ouvintes. Valeu, Patrícia, um abraço pra você, bom dia, bom final de semana.

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0: 10:35 agora. Tem uma música que eu jamais vou cansar de ouvir. Sempre que eu lembro, sempre que eu posso, eu coloco ela. Grande sucesso da época. Use for Africa, we are the world.

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1: We SA for Africa, we are the world. Essa música é especial, eu escuto ela o dia inteiro e não canso, viu? Ela é muito bonita. É, ô Neire, fala comigo, Neire.
2: Bom dia, com muita alegria. Hoje você tá colocando só música boa mesmo, hein? Fala sério. Que Jimmy Cliff foi espetacular. Essa que tá tocando agora, então, nem se fala. Que é isso? Tá de parabéns sobre programação, viu? Um abraço.
1: Ô Neire, brigadão, um abraço pra você também, bom final de semana, com alegria, como diz você aí, né? Deixa eu ouvir aqui a nossa amiga aqui, a Cristina Helena, fala comigo, Cristina.
3: Oi, Valtinho, bom dia, tudo bem?
1: Joia.
3: Valtinho, é a Cristina aqui da Fazenda Vagem Grande, mandar uma música aqui pra minha irmã, Daniela, aniversariante do dia, pra minha mãe Rosângela, meu tio. Meu tio João, pra todos aqui na Fazenda Vagem Grande, pra você, tá ali, pra todos. Henrique e Juliano, amor dos outros. Aí, esqueci, eu achei que eu tinha mandado aí, certo?
1: Tranquilo, Cristina. Beleza, tranquila. Henrique e Juliano, chegando pra você então, amor dos outros.

0: Portinho da Vila, sou seu fã, cara. 10:51, Martinho da Vila, essa música é gostosa, né? Aliás, toda música do Martinho da Vila é boa demais de ouvir. Minha e Tua é o nome dela. Tivemos também o SA for Africa, We Are the World, Nós Somos o Mundo. Maravilha, né? Maravilha, bonita demais. Passou por aqui também, né? Amor dos Outros com o Henrique Juliano, foi o pedido aí da Cristina. Já já eu tô de volta, já já tem mais música.
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0: Olha, minha gente, são 10 horas agora, 52 minutos, 10:52. Vocês sabem que hoje está acontecendo lá o castramóvel, né? Tá a castração aí de cães e gatos, totalmente gratuito, uma iniciativa da APAS com a prefeitura e também com a ajuda, a Associação Juiz Forana, né? É, com o castramóvel lá no Parque de Exposições, hoje e amanhã, viu? Hoje e amanhã. Você pode estar levando o seu cão ou gato. E é o seguinte, preste atenção. Você ainda tem, o pessoal me mandou aqui agora, né? O pessoal me mandou aqui agora é que ainda tem vagas. Ainda tem vagas, porque são 300 castrações que vão ser feitas, viu? Se você quiser, ainda dá tempo de você fazer o cadastro aí e castrar o seu animalzinho de estimação aí, seu cachorro, sua cachorra, o seu gato, a sua gatinha, do jeito que você preferir. Gente, isso é até um ato de caridade que vocês fazem com o bichinho, né? Porque quem tem, tem que cuidar. Se você tem um animal, você tem que cuidar. Não basta falar que tem, não. Tem que cuidar. Se você não quer que o bichinho procrie pra depois ficar soltando cachorrinho na rua aí, gatinho na rua, castre o seu animal. Mesmo que talvez você não queira, às vezes o bichinho escapole, depois fica prenho, aí, né? Ainda tem vaga, acabei de ser informado aqui pelo pessoal da APAS, tá? E você pode estar entrando em contato aí, ó, agora, se você quiser, através aí, são vários os telefones, vou passar alguns para vocês aqui, ó, vocês falar com as meninas lá da APAS, né? Tem 88293922 para falar com Érica. 8419-8604, falar com Flávia. 8420-6644, falar com Carla. 8426-6759, falar com Mirlene. E 8856-4518, falar com Fabiana. Repito, ainda tem vagas, viu? A castração é hoje e amanhã já tá acontecendo lá no Parque de Exposição. Qualquer dúvida que você tiver, não deu tempo de pegar nenhum telefone aí, manda um zap pra mim aqui que eu passo os números pra vocês.
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0: Bom dia, meu povo. 10:59 agora. Já vamos entrar na última hora do programa, hein?
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0: Cara, aceita, feliz demais da conta, né? 10:59 agora, 10:59 em Sacramento. Tá sintonizado na Rádio Sacramento FM, frequência de 100,3. A mais querida, a mais ouvida em toda a região. Atendendo aqui agora a Patrícia, né? A Patrícia lá no Soberbo. Tá pedindo aí que eu voltinho, se der tempo, toca aí Bidiz, a Estádio de Chelsea. Agora você foi fundo, hein, Patrícia? Diz ela que é pra acabar de abrir o final de semana com chave de ouro, né? Então vamos lá, seu programa tá nota mil. Muito obrigado, Patrícia. Bom final de semana aí pra galera aí no Soberbo. Obrigado pela audiência, chonada. Então vamos de chonada.

0: Tudo bem, 11 horas agora, mais 5 minutos. 11 mais 5, Bruno Marrone, ai que vontade. Tivemos também aí Bee Gees, a Steady de Jelk, música linda, hein? 11:06, vem pra 100, vem pra cá você também.
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0: Tudo bem, 11:09 agora, de volta aí com o nosso Sabadão da 100, atendendo meu amigo aqui, o Vandão. Ao Vandão, Vandão oferecendo música aí pro pai dele, oferecendo pra mim, pra todos os pais que estiverem na sintonia, pelo Dia dos Pais que acontece amanhã, domingo, né? É, amanhã é dia de dar aquele abração no velho, viu? Dar aquele abração no paizão. Dizer que você o ama, isso é muito importante para um pai, ouvir o filho dizer que o ama, o pai se sentir abraçado, se sentir querido, né? Muitas vezes isso não acontece, mas faça isso. Se você tem o seu pai para abraçar, para beijar, faça isso. Cada minuto, cada segundo da vida que você aproveitar com seu pai é pouco. Você sempre vai desejar ter tido mais um minutinho. Mais um minutinho sequer com ele. Então não deixe para que o remorso venha depois. Aproveite seu pai o máximo que você puder. Aproveite mesmo, até o último instante que você puder estar com ele. Porque depois que perde, meu amigo, não tem volta não. A dor é imensa, cada ano que passa. Ah, com o tempo a gente acostuma nada. Eu perdi meu pai tem 30 e tantos anos, a dor é cada vez maior, a saudade aperta cada vez mais. E nessas ocasiões principalmente, né? Então, meu amigo, aproveite o seu, antes que seja tarde demais. Ninguém é eterno. A vida é curta, todos nós vamos um dia. Então, atendendo o Vandão aqui, ele pediu pra tocar uma do Roberto Carlos, ele falou: Valtinho, escolhe aí uma aí, porque tem pros pais e tal. Essa aqui pra mim é um hino pra qualquer pai, né? Principalmente pra pessoas que, assim como eu, já perderam os seus.

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1: Garçom,

0: Aí, Reginaldo Rossi, grande sucesso do saudoso Reginaldo Rossi. Garçom, antes nós tivemos aí Roberto Carlos, mais uma do rei, né? Meu querido, meu velho, meu amigo.
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1: Tudo bem, 11:28, 11:28, tivemos aí Pit Shop Boys, né? Always of my mind, agora deixa eu atender aqui a participação da minha ouvinte aí de todos os sábados, né? A Elza Marcelos, ela tá dizendo aqui, oi Valtinho, bom dia, tô te ouvindo desde que levantei. Quero ouvir Mulherada, tô jogando tarô. Ô, oh, mãe, deu um trabalho pra achar essa música aqui, ó, Zé, não sei. Bom dia, tô te ouvindo desde que levantei. Quero ouvir Mulherada, tô jogando tarô. Ô, oh, mãe, deu um trabalho.

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0: 11:36 agora. Tem gente que tá saindo da cama agora, hein? Nó, vai ser bom, hein? Se você pode, meu filho, ficar quietinho na cama até hora dessa, aproveita. Aproveita, é claro, hein? 11:36, o meu amigo Zezinho, a esposa dona Irene, ouvindo a gente lá na bicicletaria, lá no Chapariz, curtindo o nosso programa, o Sabadão. E o Zezinho pediu pra ouvir, recordar aí, essa antiga, hein, Zezinho? Silvio Brito nos Becos da Vida.

0: secos da vida.
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0: Muito bem, 11:47. Nós tivemos aí Joelma com Amado Batista. Quem ama não deixa de amar, viu? É Alan Jackson, Chita Holt e ainda Silvio Brito nos Becos da Vida.
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0: Bom dia, sim! Bom dia! São 11 horas agora, mais 50 minutinhos. Vamos partindo para as últimas de hoje, né? É, ô Antônia, me desculpe, a Antônia tá pedindo para ouvir que a música com Emílio Eduardo e o Rio Negro Solimões, Castelo de Sonhos. Antônia, essa música aí, na verdade, ela é sertanejão raiz, né? Apesar que os cantores são universitários, mas não dá para tocar no sabadão. Sabadão a gente não toca o sertanejão raiz, tá? Essa música, inclusive, a original foi gravada com Tião Carreiro Pardinho. Pra você ter uma ideia do que tanto que ela é raiz, né? Tá bom? O Sabadão não toca o sertanejão raiz, porque a gente toca ele a semana inteira lá no Ponteiro da Viola, né? Mas vamos de Rio Negro e Solimões!

Minha gente, eu tô indo embora. Vem aí, Thiago, Mariane, a Vibe 100. Um abraço a todos, obrigado pelo carinho, obrigado pela sua audiência. Bom final de semana para todos. Segunda-feira no Ponteio da Viola a gente se fala, se o bom Deus assim o permitir, porque graças a Ele é que a vida continua. Tô indo nessa, tchau, tchau, gente!

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0: Por que precisamos de um credo? São Pedro e São Paulo são as colunas da igreja. São Pedro é a rocha sobre a qual Cristo edificou a sua igreja. São Paulo, o apóstolo dos gentios. O que ambos proclamam com a vida e com a pregação é o que chamamos de fé apostólica, expressa desde cedo no que hoje conhecemos como o Credo dos Apóstolos. Tudo começou com a profissão de fé de São Pedro. Tu és o Cristo, o Filho do Deus vivo. A fé da igreja nasce de uma verdade revelada, não de sentimentos pessoais ou opiniões passageiras. O credo nos protege de uma fé subjetiva e frágil, pois Cristo não é subjetivo, ele é a verdade. O credo resume de forma clara e solene as verdades fundamentais em que cremos como cristãos. Dizer creio é comprometer-se. O credo é como um voto, reafirma a nossa identidade cristã e nos mantém unidos à verdade revelada, mesmo em tempos de mudança. Em 2025, comemoramos 1.700 anos do Concílio de Nicéia, realizado em 325, e que nos deu o Credo Niceno.
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0: Meio-dia e sete.
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1: Meio-dia e 17.
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3: E muito boa tarde pra você, e eu tô de volta aqui, é claro, trazendo pra vocês, como todos os dias, aquelas dicas pra você trazer mais saúde pro seu dia. E a primeira dica que eu já trago pra vocês todos os dias é aquela, meus amigos, é a água. Pois é, viu? Várias dicas pra sua hidratação aí, pra trazer o seu dia ainda mais saudável. A primeira delas, é claro, é você ter sempre aí do seu lado aquele copo d'água, aquela garrafa d'água, pra não se esquecer de se hidratar, viu? Ó, e a primeira dica que eu trago aqui sobre a hidratação com a água é porque ela traz vários benefícios pra saúde da sua pele, viu? Então a hidratação adequada com água promove a saúde da sua pele, ajudando ela a manter hidratada, elástica e com uma aparência mais jovem, viu? Então pode usar e abusar aí da água todos os dias, colocar na sua rotina, deixar sempre do seu lado aí para manter o seu corpo ainda melhor.
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0: a cicatriz. Que isso, hein?
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0: tá doido, amigo? Ei, Binho, libera bomba 1 pra nós, bomba 2, bomba 3, que nós quer beber o álcool direto da fonte, amigo. Bora começar, Gilmar.
1: Rapaz, se ninguém tirar o desse poço, eu vou dormir aqui hoje.
0: Vamos começar, panda. Eu vou acabar com vocês hoje.

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3: Muito boa tarde, 12:34.
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3: Meio-dia e 47.
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1: 1,3. Meio-dia e 57.

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7: 13:05.
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Vamos aqui reforçando, ó, a importância da sua saúde, ela passa pela água. Vocês sabiam disso, né? O nosso corpo aí é formado 70% de água. Então é muito importante que você mantenha na sua rotina aí o bom funcionamento do seu corpo com a presença da água, tá? E é claro, já falando aqui do funcionamento do corpo, é muito importante que você mantenha a sua hidratação, porque a água é essencial para o funcionamento adequado do seu corpo, porque ele auxilia na digestão. A água também auxilia na absorção de nutrientes e também na regulação da temperatura corporal. Tá vendo só? Tem vários pontos aí importantes na ingestão de água, então pode colocar na sua rotina aí sem dúvida nenhuma, que você só vai colher benefícios. E mais benefícios ainda é você aí, ó, que tá ligado comigo na 100,3 e já sabe tudo que rola por aqui, e continua ligado aqui comigo, porque é claro, tem mais música boa pra você.

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1: 13:21.
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1: 13:23.
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4: Horas e 42 minutos.
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4: 13 horas e 55 minutos.
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2: E pra você que tá ligado aí comigo na 100,3 e tá ligado comigo aí sempre na Vibe 100, do meio-dia até as 16 horas é garantia, meus amigos, de muita informação e muita música boa, tá? E ó, trazendo pra vocês aqui, reforçando mais uma vez, a importância da água. E vocês sabiam que a água tem uma importância muito grande no nosso desempenho cognitivo? Pois é, no funcionamento ali do seu raciocínio, a água é muito importante, viu? Porque manter-se bem hidratado é crucial pro bom funcionamento do nosso cérebro. A desidratação pode afetar negativamente, inclusive, no nosso foco, na nossa concentração e também no desempenho cognitivo. E eu tenho certeza que você não quer ser afetado de nenhuma forma aí, viu? Então coloca aí a garrafa d'água do seu lado, aquele copo d'água e não deixe de se hidratar, viu? A água é essencial para nossa vida.
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4: 14 horas e 6 minutos.

0: Oi, boa tarde, Thiago.
1: Estou ligado em você.
0: Como assim? Tô feliz.
2: Quatorze horas e 10 minutos. 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

0: 14:26.
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2: 14 horas e 37 minutos.

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2: 14:56.
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2: 14:56.

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3: Que a fé ilumine o seu caminho, guiando através das tempestades e das noites escuras. Com perseverança e confiança, você superará todos os obstáculos que a vida colocar em seu caminho. Lembre-se que cada desafio é uma oportunidade de crescimento. Então, mantenha-se forte e o sucesso e a realização estarão à sua espera no horizonte. Acredite em si mesmo e siga em frente com coragem. Você pode sempre mais. Muito obrigado, meus amigos. Valeu, até mais. Fui.
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2: Queridos ouvintes da Rádio Aparecida, Rede Aparecida de Comunicação, que acompanham neste momento a consagração Nossa Senhora Aparecida, sou o irmão Cláudio Aparecido Teixeira, missionário redentorista. No mês de agosto, a Igreja nos convida a refletir e meditar sobre as vocações, uma tradição que tem origem em 1981, quando a Conferência Nacional dos Bispos do Brasil, a CNBB, em sua 19ª Assembleia Geral, instituiu o mês vocacional. Em comunhão com toda a Igreja, vamos vivenciar de 9 a 16 de agosto a 57ª Semana Vocacional no Santuário Nacional de Aparecida, com o tema Vai Falar por Mim, Anuncia-me. Este é um tempo especial para os missionários redentoristas que organizam a Semana Vocacional há tantos anos com o objetivo de conversar com as pessoas sobre o chamado que Deus faz a cada um de nós e, sobretudo, de rezar pelas vocações na Igreja. A vocação não começa quando a pessoa descobre seu caminho, ela começa no coração de Deus. Todos nós somos chamados por Deus, primeiro somos chamados à vida, e Ele acompanha nossos passos. Mas todos os dias somos chamados também à missão específica que nos dá um verdadeiro sentido de vida, como o matrimônio, a vida religiosa e sacerdotal e a vida laical. Em 2026, nossa inspiração é o profeta Jeremias. Ele não era o mais forte, nem o mais preparado, mas foi escolhido por Deus para anunciar, corrigir, consolar e sofrer pelo povo. A vocação do profeta Jeremias, no capítulo 1, versículo de 4 a 10, deveria ser nosso modelo de vida missionária na Igreja. Natural de Anedot, uma aldeia nos arredores de Jerusalém, onde sua família possuía propriedades. Jeremias foi chamado ainda jovem, como ele mesmo afirma no versículo 6. Como o homem sempre foi temeroso e se achava aquém dos planos de Deus para a sua vida. Mas aí que vemos toda a beleza de Jeremias como profeta. Por conhecer a sua história e a história de seu povo, trazia consigo muitas dificuldades, mas Deus não escolhe os perfeitos ou os prontos, mas sim aqueles que estão dispostos a assumir a tarefa que lhes envia. A vocação de Jeremias nos dá a certeza de que Deus conhece cada detalhe da nossa história, nossas fragilidades, medos, dons e limites, e ainda assim nos chama. E nós estamos preparados para dar a ele uma resposta de amor? Jeremias não anuncia ideias próprias, mas a palavra de Deus. Isto é o que nos sugere também o tema desta 57ª Semana Vocacional. Vai falar por mim, anuncia-me. Todo cristão participa da missão de Jesus Cristo, que é a palavra encarnada. O sacerdote, o religioso, o catequista, a família, o leigo engajado, todos são chamados a anunciar o Evangelho de Jesus Cristo. A Semana Vocacional se configura, portanto, como um tempo oportuno para refletir sobre o chamado de Deus e para rezar pelas diversas vocações, sobretudo presbiteriais e religiosas, pois a messe é grande e poucos são os operários. O Santuário Nacional acolhe a Semana Vocacional há muitos anos e outros parceiros somam forças conosco nesta nobre causa, como a TV Aparecida, a Rádio Aparecida, o Portal A12 e a Editora Santuário. Juntos queremos pedir ao Senhor que envie mais homens e mulheres dispostos a gastar a vida pelo Reino de Deus. Queremos que a Semana Vocacional seja vivida em muitas paróquias, santuários, comunidades e grupos pelo Brasil. Por isso, O Secretariado Vocacional Redentorista preparou um subsídio próprio para a 57ª Semana Vocacional, contendo uma série de meditações inspiradas nas temáticas propostas para os 8 dias de evento. Ao longo de toda a semana, são oferecidas reflexões baseadas no chamado de Deus ao profeta Jeremias. O fio condutor dessa jornada, que vai guiar os pensamentos e as atividades em prol do discernimento e do amadurecimento vocacional daqueles que se dispuserem a rezar conosco. Que essa semana seja um tempo fecundo de escuta, discernimento e coragem para responder com generosidade ao Senhor que nos chama. Aproveite este material elaborado com carinho e prepare o seu coração para celebrar bem a 50ª Semana Vocacional pelo Santuário Nacional, pela TV Aparecida, a Rádio Aparecida, o Portal A12 e a editora Santuário. Que Nossa Senhora nos ajude a permanecermos firmes em nossa vocação. Assim seja. Amém. E nós também, com muita fé, com muito amor e devoção a Nossa Senhora Aparecida, queremos renovar a nossa vida, consagrando a ela a nossa vida, a nossa vocação, o chamado que Deus fez a cada um de nós, na voz do padre Vitor Coelho de Almeida, que tanto incentivou a oração pelas vocações. E com ele, nós queremos pedir a intercessão dele para que surja mais santas e boas vocações em nossa igreja. E nesse mês vocacional, nós queremos rezar por todas as vocações e pedir ao Senhor que envie mais operários e operárias para a vossa messe. Então, juntos com o padre Vitor Coelho de Almeida, o nosso saudoso missionário redentorista, vamos consagrar a nossa vida à nossa mãe querida, a Senhora Aparecida.
3: Ó Maria Santíssima, que em vossa imagem milagrosa de Aparecida espalhais inúmeros benefícios sobre o Brasil, eu, embora indigno de pertencer ao número dos vossos servos, mas desejando participar dos benefícios da vossa misericórdia, prostrado aos vossos pés, consagro-vos o entendimento para que sempre pense o amor que mereceis. Consagro-vos a língua para que sempre vos louve e propague a vossa devoção. Consagro-vos o coração para que depois de Deus vos ame sobre todas as coisas. Recebei-nos, ó Rainha incomparável, no ditoso número dos vossos servos. Acolhei-nos debaixo da vossa proteção. Socorrei-nos em nossas necessidades espirituais e temporais, e sobretudo na hora da nossa morte. Abençoai-nos, ó Mãe Celestial, e com vossa poderosa intercessão, fortalecei-nos em nossa fraqueza, a fim de que, servindo-vos fielmente nesta vida, possamos louvar-vos, amar-vos e render-vos graças ao céu por toda a eternidade. Assim seja.

0: E vamos pedir a Deus também, neste momento de oração, de súplica, de intercessão, rezar e pedir a Deus que abençoe também a água que lembra o nosso batismo, a água que lembra a vida, a água que nos purifica, a água que sacia a nossa sede. Então coloque o seu copo de água em algum lugar de destaque e reze comigo pedindo a bênção da água, que esta água seja abençoada por Deus e que esta água seja sinal de vida para você ao tomar desta água. Então vamos rezar juntos. A nossa proteção está no nome do Senhor, que fez o céu e a terra. O Senhor esteja convosco, Ele está no meio de nós. Deus eterno e todo-poderoso, quiseste que pela água, fonte de vida e princípio de purificação, as nossas almas fossem purificadas e recebesse o prêmio da vida eterna. Abençoai, Senhor, esta água, para que nos proteja e renovai em nós a fonte viva de vossa graça, a fim de nos livre de todos os males e perigos, e possamos nos aproximar de vós com o coração puro e receber a vossa salvação, e que ela recorde a água de nosso batismo como fonte que jorra para a vida eterna. Por Cristo nosso Senhor. Amém. Querido ouvinte da Rádio Aparecida, da Rede Aparecida de Comunicação, este momento foi momento de nós rezarmos e pedir a intercessão de Nossa Senhora. Então fique com Deus e até a próxima vez, se Deus quiser.
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7: 15:15.
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1: 15 horas e 32 minutos. 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
3: 15 horas e 48 minutos.
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4: 16:02.
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4: Agora, 16:03.
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5: 16 horas e 15 minutos.
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5: 16 horas e 16 minutos.
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2: 16:27.
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2: 16 horas e 33 minutos.
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1: 16:46.
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2: 16:57.
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3: Olha, certo, agora são 16:59.
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8: 17 horas e 14 minutos.
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4: 17:31.
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0: Agora 17:35.
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6: 17 horas e 44 minutos.
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2: 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Agora, 18 horas. 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
0: Dezoito horas, oração do Ângelus, com Dom Paulo Mendes Peixoto, arcebispo da Arquidiocese de Uberaba.

0: Em nome do Pai, do Filho e do Espírito Santo. Amém. O anjo do Senhor anunciou a Maria,
1: e ela concebeu do Espírito Santo.
0: Ave Maria, cheia de graça, o Senhor é convosco. Bendita sois vós entre as mulheres, e bendito é o fruto do vosso ventre, Jesus.
1: Santa Maria, Mãe de Deus, rogai por nós, pecadores, agora e na hora de nossa morte. Amém.
0: Eis aqui a serva do Senhor.
1: Faça-se em mim segundo a tua palavra.
0: Ave Maria, cheia de graça, o Senhor é convosco. Bendita sois vós entre as mulheres, e bendito é o fruto do vosso ventre, Jesus.
1: Santa Maria, Mãe de Deus, rogai por nós, pecadores, agora e na hora de nossa morte. Amém.
0: O Verbo divino se fez carne
1: e habitou entre nós.
0: Ave Maria, cheia de graça, o Senhor é convosco. Bendita sois vós entre as mulheres, bendito é o fruto do vosso ventre, Jesus.
1: Santa Maria, Mãe de Deus, rogai por nós, pecadores, agora e na hora de nossa morte. Amém.
0: Rogai por nós, Santa Mãe de Deus,
1: para que sejamos dignos das promessas de Cristo.
0: Oremos, infundir, Senhor, em nossos corações a vossa graça, para que nós, que conhecemos pela anunciação do anjo a encarnação de Jesus Cristo, vosso Filho, cheguemos por sua paixão e morte na cruz, à glória da ressurreição, pelo mesmo Cristo nosso Senhor. Amém. E desejo para todos que nos acompanham as bênçãos de Deus Todo-Poderoso, Pai, o Filho e o Espírito Santo, e permaneça para sempre.

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5: 18:05.
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5: 18 horas e 26 minutos.
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1: 1,3.
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Com o coração cheio de esperança, iniciamos nossa oração pedindo pelas famílias, pela igreja, pelo mundo e por todas as intenções que trazemos em nosso coração. Em nome do Pai e do Filho e do Espírito Santo. Amém. Senhor Jesus, nós vos oferecemos este terço que vamos rezar, contemplando os mistérios de nossa redenção. Concedei-nos, por intercessão de Maria, vossa Mãe Santíssima, a quem nos dirigimos, as virtudes que nos são necessárias para bem rezá-lo e a graça que nos vem desta santa devoção.

Contemplemos neste dia os mistérios gozosos, mistérios da alegria. Nos mistérios gozosos, contemplamos a alegria do início da salvação, meditando sobre a encarnação e os primeiros anos da vida de Jesus. Esses momentos nos convidam a louvar o sim de Maria, a simplicidade da vida de Cristo e a grandeza do plano de Deus. Creio em Deus Pai Todo-Poderoso, Criador do céu e da terra, e em Jesus Cristo, seu único Filho, nosso Senhor, que foi concebido pelo poder do Espírito Santo, nasceu da Virgem Maria, padeceu sob Pôncio Pilatos, foi crucificado pelo poder do Espírito Santo, nasceu da Virgem Maria, padeceu sob Pôncio

0: como no céu.
1: O pão nosso de cada dia nos dai hoje. Perdoai-nos as nossas ofensas, assim como nós perdoamos a quem nos tem ofendido. E não nos deixeis cair em tentação, mas livrai-nos do mal. Amém.
0: Ave Maria, cheia de graça, o Senhor é convosco. Bendita sois vós entre as mulheres. E bendito é o fruto do vosso ventre, Jesus.
1: Santa Maria, Mãe de Deus, rogai por nós, pecadores, agora e na hora da nossa morte. Amém.
0: Ave Maria, cheia de graça, o Senhor é convosco. Bendita sois vós entre as mulheres. E bendito é o fruto do vosso ventre, Jesus.
1: Santa Maria, Mãe de Deus, rogai por nós, pecadores, agora e na hora da nossa morte. Amém.
0: Ave Maria, cheia de graça, o Senhor é convosco. Bendita sois vós entre as mulheres. E bendito é o fruto do vosso ventre, Jesus.
1: Santa Maria, Mãe de Deus, rogai por nós, pecadores, agora e na hora da nossa morte. Amém.
0: Glória ao Pai, ao Filho e ao Espírito Santo.
1: Assim como era no princípio, agora e sempre, pelos séculos dos séculos. Amém.
0: Ó meu Jesus, perdoai-nos, livrai-nos do fogo do inferno, levai as almas todas para o céu e socorrei principalmente aquelas que mais precisarem da vossa misericórdia. Sagrado Coração de Jesus, nós temos confiança em vós. Nossa Senhora do Patrocínio do Santíssimo Sacramento, rogai por nós. No primeiro mistério, contemplamos a encarnação do Filho de Deus, anunciada pelo

0: Pai nosso que estais nos céus, santificado seja o vosso nome. Venha a nós o vosso reino, seja feita a vossa vontade, assim na terra como no céu.
1: O pão nosso de cada dia nos dai hoje. Perdoai-nos as nossas ofensas, assim como nós perdoamos a quem nos tem ofendido. E não nos deixeis cair em tentação, mas livrai-nos do mal. Amém.
0: Ave Maria, cheia de graça, o Senhor é convosco. Bendita sois vós entre as mulheres. E bendito é o fruto do vosso ventre, Jesus.
1: Santa Maria, Mãe de Deus, rogai por nós, pecadores, agora e na hora da nossa morte. Amém.
0: Ave Maria, cheia de graça, o Senhor é convosco. Bendita sois vós entre as mulheres. E bendito é o fruto do vosso ventre, Jesus.
1: Santa Maria, Mãe de Deus, rogai por nós, pecadores, agora e na hora da nossa morte. Amém.
0: Ave Maria, cheia de graça, o Senhor é convosco. Bendita sois vós entre as mulheres, e bendito é o fruto do vosso ventre, Jesus.
1: Santa Maria, Mãe de Deus, rogai por nós, pecadores, agora e na hora da nossa morte. Amém.
0: Ave Maria, cheia de graça, o Senhor é convosco. Bendita sois vós entre as mulheres, e bendito é o fruto do vosso ventre, Jesus.
1: Santa Maria, Mãe de Deus, rogai por nós, pecadores, agora e na hora da nossa morte. Amém.
0: Ave Maria, cheia de graça, o Senhor é convosco. Bendita sois vós entre as mulheres, e bendito é o fruto do vosso ventre, Jesus.
1: Santa Maria, Mãe de Deus, rogai por nós, pecadores, agora e na hora da nossa morte. Amém.
0: Ave Maria, cheia de graça, o Senhor é convosco. Bendita sois vós entre as mulheres, e bendito é o fruto do vosso ventre, Jesus.
1: Santa Maria, Mãe de Deus, rogai por nós, pecadores, agora e na hora da nossa morte. Amém.
0: Ave Maria, cheia de graça, o Senhor é convosco. Bendita sois vós entre as mulheres, e bendito é o fruto do vosso ventre, Jesus.
1: Santa Maria, Mãe de Deus, rogai por nós, pecadores, agora e na hora da nossa morte. Amém.
0: Ave Maria, cheia de graça, o Senhor é convosco. Bendita sois vós entre as mulheres, e bendito é o fruto do vosso ventre, Jesus.
1: Santa Maria, Mãe de Deus, rogai por nós, pecadores, agora e na hora da nossa morte. Amém.
0: Ave Maria, cheia de graça, o Senhor é convosco. Bendita sois vós entre as mulheres, e bendito é o fruto do vosso ventre,

0: Jesus.
1: Santa Maria, Mãe de Deus, rogai por nós, pecadores, agora e na hora da nossa morte. Amém.
2: Ave Maria, cheia de graça, o Senhor é convosco. Bendita sois vós entre as mulheres, e bendito é o fruto do vosso ventre, Jesus.
1: Santa Maria, Mãe de Deus, rogai por nós, pecadores, agora e na hora da nossa morte. Amém.
2: Glória ao Pai, e ao Filho, e ao Espírito Santo.
1: Assim como era no princípio, agora e sempre, pelos séculos dos séculos. Amém.
2: Ó meu Jesus, perdoai-nos, livrai-nos do fogo do inferno. Levai as almas todas para o céu e socorrei principalmente aquelas que mais precisarem da vossa misericórdia. Sagrado Coração de Jesus, nós temos confiança em vós. Ó Maria concebida sem pecado, rogai por nós que recorremos a vós. No segundo mistério contemplamos a visitação de Nossa Senhora, a Santa

0: nosso que estais nos céus, santificado seja o vosso nome. Venha a nós o vosso reino. Seja feita a vossa vontade, assim na terra como no céu.
1: O pão nosso de cada dia nos dai hoje. Perdoai-nos as nossas ofensas, assim como nós perdoamos a quem nos tem ofendido. E não nos deixeis cair em tentação, mas livrai-nos do mal. Amém.
0: Ave Maria, cheia de graça, o Senhor é convosco. Bendita sois vós entre as mulheres, e bendito é o fruto do vosso ventre, Jesus.
1: Santa Maria, Mãe de Deus, rogai por nós, pecadores, agora e na hora da nossa morte. Amém.
0: Ave Maria, cheia de graça, o Senhor é convosco. Bendita sois vós entre as mulheres, e bendito é o fruto do vosso ventre, Jesus.
1: Santa Maria, Mãe de Deus, rogai por nós, pecadores, agora e na hora da nossa morte. Amém.
0: Ave Maria, cheia de graça, o Senhor é convosco. Bendita sois vós entre as mulheres, e bendito é o fruto do vosso ventre, Jesus.
1: Santa Maria, Mãe de Deus, rogai por nós, pecadores, agora e na hora da nossa morte. Amém.
0: Ave Maria, cheia de graça, o Senhor é convosco. Bendita sois vós entre as mulheres, e bendito é o fruto do vosso ventre, Jesus.
1: Santa Maria, Mãe de Deus, rogai por nós, pecadores, agora e na hora da nossa morte. Amém.
0: Ave Maria, cheia de graça, o Senhor é convosco. Bendita sois vós entre as mulheres, e bendito é o fruto do vosso ventre, Jesus.
1: Santa Maria, Mãe de Deus, rogai por nós, pecadores, agora e na hora da nossa morte. Amém.
0: Ave Maria, cheia de graça, o Senhor é convosco. Bendita sois vós entre as mulheres, e bendito é o fruto do vosso ventre, Jesus.
1: Santa Maria, Mãe de Deus, rogai por nós, pecadores, agora e na hora da nossa morte. Amém.
0: Ave Maria, cheia de graça, o Senhor é convosco. Bendita sois vós entre as mulheres, e bendito é o fruto do vosso ventre, Jesus.
1: Santa Maria, Mãe de Deus, rogai por nós, pecadores, agora e na hora da nossa morte. Amém.
0: Ave Maria, cheia de graça, o Senhor é convosco. Bendita sois vós entre as mulheres, e bendito é o fruto do vosso ventre, Jesus.
1: Santa Maria, Mãe de Deus, rogai por nós, pecadores, agora e na hora da nossa morte. Amém.
0: Ave Maria, cheia de graça, o Senhor é convosco. Bendita sois vós entre as mulheres, e bendito é o fruto do vosso ventre, Jesus.
1: Santa Maria, Mãe de Deus, rogai por nós, pecadores, agora e na hora da nossa morte. Amém.
0: Ave Maria, cheia de graça, o Senhor é convosco. Bendita sois vós entre as mulheres, e bendito é o fruto do vosso ventre, Jesus.
1: Santa Maria, Mãe de Deus, rogai por nós, pecadores, agora e na hora da nossa morte. Amém.
0: Glória ao Pai, e ao Filho, e ao Espírito Santo.
1: Assim como era no princípio, agora e sempre, pelos séculos dos séculos. Amém.
0: Ó meu Jesus, perdoai-nos, livrai-nos do fogo do inferno. Levai as almas todas para o céu, e socorrei principalmente aquelas que mais precisarem da vossa misericórdia. Sagrado Coração de Jesus, nós temos confiança em vós. Ó Maria concebida sem pecado, rogai por nós que recorremos a vós. No terceiro mistério contemplamos o nascimento do Filho de Deus.

0: nosso que estais nos céus, santificado seja o vosso nome. Venha a nós o vosso reino. Seja feita a vossa vontade, assim na terra como no céu.
1: O pão nosso de cada dia nos dai hoje. Perdoai-nos as nossas ofensas, assim como nós perdoamos a quem nos tem ofendido. E não nos deixeis cair em tentação, mas livrai-nos do mal. Amém.
0: Ave Maria, cheia de graça, o Senhor é convosco. Bendita sois vós entre as mulheres, e bendito é o fruto do vosso ventre, Jesus.
1: Santa Maria, Mãe de Deus, rogai por nós, pecadores, agora e na hora da nossa morte. Amém.
0: Ave Maria, cheia de graça, o Senhor é convosco. Bendita sois vós entre as mulheres, e bendito é o fruto do vosso ventre, Jesus.
1: Santa Maria, Mãe de Deus, rogai por nós, pecadores, agora e na hora da nossa morte. Amém.
0: Ave Maria, cheia de graça, o Senhor é convosco. Bendita sois vós entre as mulheres, e bendito é o fruto do vosso ventre, Jesus.
1: Santa Maria, Mãe de Deus, rogai por nós, pecadores, agora e na hora da nossa morte. Amém.
0: Ave Maria, cheia de graça, o Senhor é convosco. Bendita sois vós entre as mulheres, e bendito é o fruto do vosso ventre, Jesus.
1: Santa Maria, Mãe de Deus, rogai por nós, pecadores, agora e na hora da nossa morte. Amém.
0: Ave Maria, cheia de graça, o Senhor é convosco. Bendita sois vós entre as mulheres, e bendito é o fruto do vosso ventre, Jesus.
1: Santa Maria, Mãe de Deus, rogai por nós, pecadores, agora e na hora da nossa morte. Amém.
0: Ave Maria, cheia de graça, o Senhor é convosco. Bendita sois vós entre as mulheres, e bendito é o fruto do vosso ventre, Jesus.
1: Santa Maria, Mãe de Deus, rogai por nós, pecadores, agora e na hora da nossa morte. Amém.
0: Ave Maria, cheia de graça, o Senhor é convosco. Bendita sois vós entre as mulheres, e bendito é o fruto do vosso ventre, Jesus.
1: Santa Maria, Mãe de Deus, rogai por nós, pecadores, agora e na hora da nossa morte. Amém.
0: Ave Maria, cheia de graça, o Senhor é convosco. Bendita sois vós entre as mulheres, e bendito é o fruto do vosso ventre, Jesus.
1: Santa Maria, Mãe de Deus, rogai por nós, pecadores, agora e na hora da nossa morte. Amém.
0: Ave Maria, cheia de graça, o Senhor é convosco. Bendita sois vós entre as mulheres, e bendito é o fruto do vosso ventre, Jesus.
1: Santa Maria, Mãe de Deus, rogai por nós, pecadores, agora e na hora da nossa morte. Amém.
0: Ave Maria, cheia de graça, o Senhor é convosco. Bendita sois vós entre as mulheres, e bendito é o fruto do vosso ventre, Jesus.
1: Santa Maria, Mãe de Deus, rogai por nós, pecadores, agora e na hora da nossa morte. Amém.
0: Glória ao Pai, e ao Filho, e ao Espírito Santo.
1: Assim como era no princípio, agora e sempre, pelos séculos dos séculos. Amém.
0: Ó meu Jesus, perdoai-nos, livrai-nos do fogo do inferno. Levai as almas todas para o céu, e socorrei principalmente aquelas que mais precisarem da vossa misericórdia. Sagrado Coração de Jesus, nós temos confiança em vós. Ó Maria concebida sem pecado, rogai por nós que recorremos a vós. No quarto mistério contemplamos a apresentação do Senhor Jesus no templo.

0: Pai nosso que estais nos céus, santificado seja o vosso nome. Venha a nós o vosso reino. Seja feita a vossa vontade, assim na terra como no céu.
1: O pão nosso de cada dia nos dai hoje. Perdoai-nos as nossas ofensas, assim como nós perdoamos a quem nos tem ofendido. E não nos deixeis cair em tentação, mas livrai-nos do mal. Amém.
0: Ave Maria, cheia de graça, o Senhor é convosco. Bendita sois vós entre as mulheres. E bendito é o fruto do vosso ventre, Jesus.
1: Santa Maria, Mãe de Deus, rogai por nós, pecadores, agora e na hora da nossa morte. Amém.
0: Ave Maria, cheia de graça, o Senhor é convosco. Bendita sois vós entre as mulheres, e bendito é o fruto do vosso ventre, Jesus.
1: Santa Maria, Mãe de Deus, rogai por nós, pecadores, agora e na hora da nossa morte. Amém.
0: Ave Maria, cheia de graça, o Senhor é convosco. Bendita sois vós entre as mulheres, e bendito é o fruto do vosso ventre, Jesus.
1: Santa Maria, Mãe de Deus, rogai por nós, pecadores, agora e na hora da nossa morte. Amém.
0: Ave Maria, cheia de graça, o Senhor é convosco. Bendita sois vós entre as mulheres, e bendito é o fruto do vosso ventre, Jesus.
1: Santa Maria, Mãe de Deus, rogai por nós, pecadores, agora e na hora da nossa morte. Amém.
0: Ave Maria, cheia de graça, o Senhor é convosco. Bendita sois vós entre as mulheres, e bendito é o fruto do vosso ventre, Jesus.
1: Santa Maria, Mãe de Deus, rogai por nós, pecadores, agora e na hora da nossa morte. Amém.
0: Ave Maria, cheia de graça, o Senhor é convosco. Bendita sois vós entre as mulheres, e bendito é o fruto do vosso ventre, Jesus.
1: Santa Maria, Mãe de Deus, rogai por nós, pecadores, agora e na hora da nossa morte. Amém.
0: Ave Maria, cheia de graça, o Senhor é convosco. Bendita sois vós entre as mulheres, e bendito é o fruto do vosso ventre, Jesus.
1: Santa Maria, Mãe de Deus, rogai por nós, pecadores, agora e na hora da nossa morte. Amém.
0: Ave Maria, cheia de graça, o Senhor é convosco. Bendita sois vós entre as mulheres, e bendito é o fruto do vosso ventre, Jesus.
1: Santa Maria, Mãe de Deus, rogai por nós, pecadores, agora e na hora da nossa morte. Amém.
0: Ave Maria, cheia de graça, o Senhor é convosco. Bendita sois vós entre as mulheres, e bendito é o fruto do vosso ventre, Jesus.
1: Santa Maria, Mãe de Deus, rogai por nós, pecadores, agora e na hora da nossa morte. Amém.
0: Ave Maria, cheia de graça, o Senhor é convosco. Bendita sois vós entre as mulheres, e bendito é o fruto do vosso ventre, Jesus.
1: Santa Maria, Mãe de Deus, rogai por nós, pecadores, agora e na hora da nossa morte. Amém.
0: Glória ao Pai, e ao Filho, e ao Espírito Santo.
1: Assim como era no princípio, agora e sempre, pelos séculos dos séculos. Amém.
0: Ó meu Jesus, perdoai-nos, livrai-nos do fogo do inferno. Levai as almas todas para o céu, e socorrei principalmente aquelas que mais precisarem da vossa misericórdia. Sagrado Coração de Jesus, nós temos confiança em vós. Ó Maria concebida sem pecado, rogai por nós que recorremos a vós. No quinto mistério contemplamos a perda do menino Jesus e o encontro no templo.

0: nosso que estais nos céus, santificado seja o vosso nome. Venha a nós o vosso reino, seja feita a vossa vontade, assim na terra como no céu.
1: O pão nosso de cada dia nos dai hoje. Perdoai-nos as nossas ofensas, assim como nós perdoamos a quem nos tem ofendido. E não nos deixeis cair em tentação, mas livrai-nos do mal. Amém.
0: Ave Maria, cheia de graça, o Senhor é convosco. Bendita sois vós entre as mulheres. E bendito é o fruto do vosso ventre, Jesus.
1: Santa Maria, Mãe de Deus, rogai por nós, pecadores, agora e na hora da nossa morte. Amém.
0: Ave Maria, cheia de graça, o Senhor é convosco. Bendita sois vós entre as mulheres, e bendito é o fruto do vosso ventre, Jesus.
1: Santa Maria, Mãe de Deus, rogai por nós, pecadores, agora e na hora da nossa morte. Amém.
0: Ave Maria, cheia de graça, o Senhor é convosco. Bendita sois vós entre as mulheres, e bendito é o fruto do vosso ventre, Jesus.
1: Santa Maria, Mãe de Deus, rogai por nós, pecadores, agora e na hora da nossa morte. Amém.
0: Ave Maria, cheia de graça, o Senhor é convosco. Bendita sois vós entre as mulheres, e bendito é o fruto do vosso ventre, Jesus.
1: Santa Maria, Mãe de Deus, rogai por nós, pecadores, agora e na hora da nossa morte. Amém.
0: Ave Maria, cheia de graça, o Senhor é convosco. Bendita sois vós entre as mulheres, e bendito é o fruto do vosso ventre, Jesus.
1: Santa Maria, Mãe de Deus, rogai por nós, pecadores, agora e na hora da nossa morte. Amém.
0: Ave Maria, cheia de graça, o Senhor é convosco. Bendita sois vós entre as mulheres, e bendito é o fruto do vosso ventre, Jesus.
1: Santa Maria, Mãe de Deus, rogai por nós, pecadores, agora e na hora da nossa morte. Amém.
0: Ave Maria, cheia de graça, o Senhor é convosco. Bendita sois vós entre as mulheres, e bendito é o fruto do vosso ventre, Jesus.
1: Santa Maria, Mãe de Deus, rogai por nós, pecadores, agora e na hora da nossa morte. Amém.
0: Ave Maria, cheia de graça, o Senhor é convosco. Bendita sois vós entre as mulheres, e bendito é o fruto do vosso ventre, Jesus.
1: Santa Maria, Mãe de Deus, rogai por nós, pecadores, agora e na hora da nossa morte. Amém.
0: Ave Maria, cheia de graça, o Senhor é convosco. Bendita sois vós entre as mulheres, e bendito é o fruto do vosso ventre, Jesus.
1: Santa Maria, Mãe de Deus, rogai por nós, pecadores, agora e na hora da nossa morte. Amém.
0: Ave Maria, cheia de graça, o Senhor é convosco. Bendita sois vós entre as mulheres, e bendito é o fruto do vosso ventre, Jesus.
1: Santa Maria, Mãe de Deus, rogai por nós, pecadores, agora e na hora da nossa morte. Amém.
0: Glória ao Pai, e ao Filho, e ao Espírito Santo.
1: Assim como era no princípio, agora e sempre, pelos séculos dos séculos. Amém.
0: Ó meu Jesus, perdoai-nos, livrai-nos do fogo do inferno. Levai as almas todas para o céu, e socorrei principalmente aquelas que mais precisarem da vossa misericórdia. Sagrado Coração de Jesus, nós temos confiança em vós. Ó Maria concebida sem pecado, rogai por nós que recorremos a vós. Infinitas graças vos damos, soberana rainha, pelos benefícios que todos os dias recebemos de vossas mãos liberais. Dignai-vos agora e para sempre tomar-nos debaixo do vosso poderoso amparo. E para mais vos agradecer, vos saudamos dizendo:
1: Salve Rainha, Mãe de Misericórdia, vida, doçura e esperança nossa, salve. A vós bradamos os degradados filhos de Eva, a vós suspiramos gemendo e chorando neste vale de lágrimas. Eia, pois, advogada nossa, esses vossos olhos misericordiosos a nós volvei, e depois deste desterro, mostrai-nos Jesus, bendito fruto do vosso ventre. Ó clemente, ó piedosa, ó doce sempre Virgem Maria.
0: Rogai por nós, Santa Mãe de Deus,
1: para que sejamos dignos das promessas de Cristo. Amém.
0: O Senhor esteja convosco.
2: Ele está no meio de nós.
0: Abençoe-vos Deus Todo-Poderoso, Pai, Filho e Espírito Santo. Amém.

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4: Dezenove horas e dois minutos.
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2: 19 horas e 18 minutos.
3: Olá, você que está na programação da Rádio Sacramento aqui no Planeta 100. Eu sou o Silas Bonetti, do nosso Estúdio 100, mas também estou aqui nesse sabadão maravilhoso. Eu também estou aqui e trago um presentaço agora. Vamos curtir, Titãs!
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0: 19h22.
1: Cerveja de garrafa para uma menina muito especial.

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0: Seguindo aqui no Planeta até as 20 horas, vamos juntos.
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4: 20 horas e 14 minutos.
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1: 20 horas e 30 minutos.
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0: 20h34.
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1: 20:43.
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1: 20 horas e 59 minutos.
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